0: 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São 2 horas.
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São 8 horas. 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

0: Chama-se Faces, a música de Coco em 2025, agora 8 minutos depois das 8, conferimos a previsão do tempo para hoje, um dia com sol, mas por vezes algumas nuvens no céu e a possibilidade de chuva, que aliás já caiu durante a madrugada. As temperaturas mantêm-se para o fresco, 20 graus, máxima esperada para Lisboa, 18 para a nossa zona.
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0: 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Altura também para olharmos o trânsito. Damos conta de um acidente que aconteceu no IC19 em direção a Lisboa, na zona de Queluz. Trânsito aqui bastante condicionado. Problemas também na CREL, na saída, no último quilómetro da CREL, entrada na A5, houve um acidente. Se tiver informações sobre as estradas da nossa zona, é só ligar 261-817-206.
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0: Inês Trevo e Inárcia, 8 e 18, avançamos com a primeira edição da revista de imprensa. Começamos pelo Público. O pacote laboral, todas as negociações têm um fim. Reforma segue para o Parlamento. Um terço das detenções por abuso sexual têm origem em denúncias das escolas. Dia da Defesa, jovens estão a aderir mais desde a guerra da Ucrânia. Gerald Morneine sonhava ter um cavalo de corrida e ser poeta, autor de culto australiano. Avançamos para o Jornal de Notícias. Os longos dias de folia académica, enterro da gata, arranca hoje em Braga. Candidato ao oficial da PSP, expulso por publicações racistas na adolescência. Bonnie Tyler em coma no Algarve após cirurgia intestinal. Trabalho, o governo obrigado a negociar reforma laboral no Parlamento. Barcelos em choque com morte de jovem militar em salto de paraquedas. Ismael tinha 23 anos. Avançamos agora para o Correio da Manhã. Português encontrado dentro de crocodilo na África do Sul. Pacote laboral sem acordo segue para a Assembleia da República. Guerreiros lutaram até ao fim. Orgias gay em casas paroquiais denunciadas à PJ, Diocese do Porto, colhida de surpresa. Ismael tinha 23 anos, militar, morre após salto de paraquedas. Saúde, vírus de há 30 anos, volta a assustar. Mercado, 1,7 milhões de carros têm mais de 20 anos. Avançamos para o Diário de Notícias. José Pedro Croft, uma das coisas maravilhosas da arte é não ter programa. Médicos dispensados das urgências não podem ser tarefeiros. Casas a sul do Tejo valorizam 30% no primeiro semestre. Concertação social, lei laboral sem acordo, segue para a Assembleia, conchega a abrir a porta à negociação. Educação, sobredotados sem resposta, escolas falham apoio às crianças. Protocolos, Portugal coopera com a rede forense europeia para a identificação de armas 3D. Leão 14, um ano do Papa da Serenidade Desarmante que está a fazer ouvir a sua voz. Conflito, relatório da CIA mina planos de bloqueio aos portos iranianos. Perfil Mark Carney, o primeiro-ministro que está a unir o Canadá à Europa. Nas capas do futebol, a bola fala em milhões à vista com vendas dos três grandes, Maxi Araújo no Sporting, Vítor Froholt no Porto e Pavlidis no Benfica. Na primeira página do Record, mais uma possível transferência do Benfica, proposta por Felipe, jogador de um clube turco. Na primeira página do jogo, Guerreiros até à gota final.
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0: Voltamos a olhar o trânsito, máxima esperada de 20 graus para Lisboa nesta sexta-feira, 18 para a nossa zona. Continuamos com um tempo um pouco fresco, hoje muito sol a brilhar, mas também períodos de céu mais nublado e alguma chuva, como já aconteceu durante a madrugada.
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0: Voltamos também a conferir a informação do trânsito. Já demos conta de um acidente que aconteceu no IC19, onde nesta altura, de facto, se concentram os maiores problemas devido ao acidente de que falámos na zona de Queluz, em direção a Lisboa. Praticamente resolvido o acidente no final da CREL, entrada na A5. Se tiver informações sobre as estradas da nossa zona, é só ligar 261-817-206.
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0: Faltam 22 minutos para as notícias. Às 9, este é o som de Morgan Wallen. Chama-se Love Somebody. Um ótimo início de manhã de sexta-feira em direção a um fim de semana com a RCM.
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0: Lei laboral sem acordo segue para o Parlamento com o Chega a abrir a porta à negociação. Patrões e sindicatos sem consenso. O próximo passo é apresentar ao Parlamento o anteprojeto inicial com alguns contributos. André Ventura diz que vai começar agora a negociação entre o Governo e o Chega. Histórico do PCP, Carlos Brito morreu aos 93 anos. Depois de ser eleito para a Assembleia Constituinte, Carlos Brito manteve-se na Assembleia da República até 1991, liderando o grupo parlamentar comunista ao longo de 15 anos. Empresário português desaparecido foi identificado dentro de um crocodilo na África do Sul. Gabriel Batista estava desaparecido desde 27 de abril, quando tentou atravessar de carro uma ponte baixa que estava inundada pelo rio, sendo que o veículo foi encontrado no dia seguinte. No futebol, Sporting Braga, reduzido a 10, foi eliminado pelo Friburgo nas meias-finais da Liga Europa. Golos para a equipa alemã de Kuhlbar aos 19:72 minutos e Manzambi aos 41 deram a volta à eliminatória. Recordo que o Sporting Braga em casa tinha vencido por 2-1. Os bracarenses atuaram com 10 desde os 6 minutos de jogo por expulsão de Dorgelas e reduziram aos 79 por Paulo Victor, golo que foi insuficiente para continuarem na prova. Parabéns, Sir David Attenborough, o historiador da natureza, de jeito afável e voz quase divina, faz 100 anos. Durante mais de 70 anos, David Attenborough levou as maravilhas do mundo selvagem à casa de milhões de pessoas. O seu talento para transformar ciência em histórias acessíveis tornaram os documentários da BBC programas populares em todo o mundo. O cientista e apresentador faz hoje, então, 100 anos. 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
0: Tempo para esta sexta-feira continua um pouco mais para o fresco, 20 graus, máxima esperada para Lisboa, 18 para a nossa zona. Um dia com sol, também algumas nuvens e a possibilidade de ocorrência de chuva que já caiu durante a madrugada.
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0: Voltamos a olhar o trânsito agora com 10 minutos depois das 9, com algumas complicações, nomeadamente no IC19. Já falámos deste acidente que continua em resolução na zona de Queluz em direção a Lisboa, no IC19. Agora, no sentido inverso, em direção a Sintra, acidente na zona de Tercena. No eixo norte-sul, em direção a Sete Rios, houve um acidente na saída para o Hospital Santa Maria. O trânsito está bastante complicado aqui, com um corte de duas vias. Ainda está em resolução também o acidente no final da CREL, na saída para a A5.
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Com Amber Mark, voltamos às bancas dos jornais para a segunda edição da revista de imprensa. Começamos com o recorde proposta do Benfica por Felipe. Na capa da Bola fala-se de milhões à vista com possíveis vendas de craques dos três grandes portugueses. O jogo titula Guerreiros até à gota final. Na primeira página do Diário de Notícias, médicos dispensados das urgências não podem ser tarefeiros. Habitação, Casas Azul do Tejo valorizam 30% no primeiro trimestre. Com certeza.

0: à Europa. Educação sobredotada sem resposta, escolas falham apoio às crianças. Leão XIV, um ano do Papa da Serenidade Desarmante, que está a fazer ouvir a sua voz. Na primeira página do Correio da Manhã, português encontrado dentro de crocodilo na África do Sul. Pacote laboral sem acordo segue para a Assembleia da República. Guerreiros lutaram até ao fim. Orgias gay em casas paroquiais denunciadas à PJ. Salazar morre, militar morre após salto de paraquedas. Contratar Salazar custa 50 milhões. Saúde, vírus de há 30 anos volta a assustar. Mercado, 1,7 milhões de carros têm mais de 20 anos. Na primeira página do Jornal de Notícias, os longos dias de folia académica. Candidato oficial da PSP expulso por publicações racistas na adolescência. Trabalho, o governo obrigado a negociar reforma laboral no Parlamento. Barcelos em choque com morte de jovem militar em salto de paraquedas. Ismael tinha 23 anos. Liga Europa, de coração guerreiro até ao fim. Bonnie Tyler está em coma no Algarve após cirurgia intestinal. Terminamos a segunda ronda pelos jornais com o Público. Um terço das detenções por abuso sexual tem origem em denúncias das escolas. Pacote laboral, todas as negociações têm um fim, reforma segue para o Parlamento. Dia da Defesa, jovens estão a aderir mais desde a guerra da Ucrânia. Morreu Carlos Brito, ex-braço direito de Álvaro Cunhal. Geraldo de Morneine sonhava ter um cavalo de corrida e ser poeta, autor de culto e australiano. No futebol, Sporting Braga perde na Alemanha, falha final da Liga Europa.
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0: Voltamos à música com as 12 e amanhã de manhã. Bom dia.

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3: Máxima esperada hoje para a nossa zona de 18 graus, já estamos com 17, nesta altura 20 para Lisboa, um dia de sexta-feira com sol, por vezes algumas nuvens e pode acontecer chuva, como já aconteceu durante a madrugada.
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3: E depois dos bons conselhos da Trato ao Lixo, de volta à música com a rapariguinha do shopping. Foi assim que abriu o álbum Hard Rock em 1980, que revolucionou a música moderna portuguesa, com Rui Veloso e Carlos T.

0: 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São 10 horas.
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0: Informação regional em antena. Bom dia, Nuno Forte.
1: Bom dia, Jorge Canachide. Também para quem nos escuta em 105.6 FM, na região de Mafra, Torres Vedras, Loures e Lisboa, e na rede mundial da internet, na página do Facebook da RCM, Rádio do Conselho de Mafra. Nesta data, 8 de maio, destaca-se a celebração do Dia da Vitória, que assinala o fim da Segunda Guerra Mundial na Europa em 1945. Foi precisamente nesse dia que a Alemanha nazi se rendeu oficialmente às forças aliadas, pondo termo a um dos conflitos mais devastadores da história da humanidade. Em várias cidades europeias, nomeadamente Londres e Paris, milhões de pessoas saíram à rua para celebrar a paz num ambiente de alívio e esperança após anos de guerra. Em Portugal, a data está também naturalmente ligada ao impacto do fim da Segunda Guerra Mundial no país, que apesar de ter mantido uma posição oficial de neutralidade durante o conflito sob o regime de António de Oliveira Salazar, viveu de perto as consequências económicas, sociais e políticas desse tempo. O fim da guerra trouxe novas dinâmicas internacionais e influenciou de forma indireta o percurso político português nas décadas seguintes. Foi também neste dia, mas em 1886, que foi lançada a Coca-Cola em Atlanta, nos Estados Unidos, tornando-se mais tarde uma das marcas mais reconhecidas à escala global. Quanto a nós, hoje, 8 de maio de 2026, aqui na Informação Regional da RCM, como é habitual, vamos ter a síntese do fim de semana da Programação Municipal de Eventos, com a colaboração do Presidente da Câmara de Mafra, Hugo Moreira Luís. Muito bom dia, Sr. Presidente.
2: Olá, muito bom dia. Bom dia a todo o auditório da RCM. Neste início de fim de semana, quero partilhar convosco algumas das iniciativas que vamos realizar nos próximos dias. E já hoje, na Ericeira, entre as 18h30 e as 20h30, na Biblioteca Municipal, comunidade de leitores em torno da obra de Inês Pedrosa. Também hoje, ao final do dia, às 21 horas, no Livramento, na Igreja de Nossa Senhora do Livramento, o primeiro concerto é enquadrado no 9º Festival Internacional de Órgão de Mafra, desta vez com dois compositores e um mesmo espírito, no 4º centenário da Faculdade Orgânica de Francês Correia de Araújo, por Andrés Céan Galán, no órgão. Amanhã, na Encarnação, 10º Encontro Mafra Foot. A partir das 9 horas, o Escalão dos Traquinas. E a partir das 11 horas, o Escalão dos Petizes. Este encontro realiza-se no campo do Sporting Clube Encarnacense. Em Mafra, a partir das 11 horas, na Biblioteca Municipal, Miminhos à Escuta. Olhar, tocar e sentir. Também em Mafra, a partir das 15 horas, na Biblioteca do Palácio Nacional de Mafra, conferência A Música para os 6 Órgãos da Basílica de Mafra, com André Ferreira. Esta conferência está enquadrada nas atividades do 9º Festival Internacional de Órgão de Mafra. Também no sábado, na Venda do Pinheiro, a partir das 13 horas, no Skate Park da Venda do Pinheiro, o Circuito Skate de Mafra. Na Malveira, a partir das 15h30, na Biblioteca Municipal, Ouvir na Biblioteca, Contos Tradicionais, com António Fontinha. Na Ericeira, a partir das 18 horas, na Casa de Cultura Jaime Lobo e Silva, inauguração de três exposições. Maré Memória, de Bruno Gaspar. De Fotografia, Uma Espécie de Bosque e Outras Histórias, de João Quintela. Uma exposição coletiva de diários gráficos dos alunos da Escola Básica e Secundária Professor Armando Lucena da Malveira. Estas três exposições estarão patentes até dia 7 de junho. Também no sábado, ao final do dia, no Gradil, a partir das 21 horas, na Igreja de São Silvestre, no 9º Festival Internacional de Órgão de Mafra, o concerto com Vozes Brancas, a tradição dos pequenos cantores através do século, com Sérgio Silva no órgão, Capela de São Vicente e Pedro Rodrigues na direção. E ao final da tarde, em Mafra, a partir das 17 horas, no claustro sul do Real Edifício, enquadrado no ciclo de bandas filarmónicas e orquestras do Conselho de Mafra, concerto com a Escola de Música e Juventude de Mafra. Quero partilhar também com todo o auditório da RCM que temos vindo a fazer sessões de esclarecimentos de aldeias seguras, pessoas seguras. Na passada semana, na localidade do Picão, e agora, no próximo dia 19 de maio, nas instalações da Associação Cultural e Desportiva do Bucal, a partir das 19 horas, mais uma sessão de esclarecimento. Estas sessões destinam-se a esclarecer a população relativamente ao plano de evacuação, pontos de abrigo e de refúgio. refúgio, bem como as medidas de autoproteção. A entrada é livre e a presença de todos é fundamental. São sessões dinamizadas pelo Serviço Municipal de Proteção Civil, porque Proteção Civil somos todos nós.
3: Muito obrigado, Sr. Presidente Hugo Moreira Luís, por mais esta colaboração à Rádio do Conselho de Mafra. Como é habitual, contamos consigo na próxima segunda-feira, neste local e horário, para as atualidades municipais. Bom dia e um excelente fim de semana, Sr. Presidente.
2: Muito obrigado a todos. Desejo também um bom dia, um bom fim de semana e um abraço.
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0: quanto a nós, é tudo por agora. Bom fim de semana para todos. Até segunda-feira neste horário. Bom dia, Jorge Carnascido.
1: Bom dia, bom fim de semana.

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0: Lei laboral sem acordo segue para o Parlamento, com o Chega a abrir a porta à negociação. Patrões e sindicatos sem consenso. O próximo passo é apresentar ao Parlamento o anteprojeto inicial com alguns contributos. André Ventura diz que vai começar agora a negociação entre o Governo e o Chega. Histórico do PCP, Carlos Brito morreu aos 93 anos. Depois de ser eleito para a Assembleia Constituinte, Carlos Brito manteve-se na Assembleia da República até 1991, liderando o grupo parlamentar comunista ao longo de 15 anos. Empresário português desaparecido foi identificado dentro de um crocodilo na África do Sul. Gabriel Batista estava desaparecido desde 27 de abril, quando tentou atravessar de carro uma ponte baixa que estava inundada pelo rio, sendo que o veículo foi encontrado no dia seguinte. No futebol, Sporting Braga, reduzido a 10, foi eliminado pelo Friburgo nas meias-finais da Liga Europa. Golos para a equipa alemã de Kuhlbar aos 19 e 72 minutos e Manzambi aos 41 deram a volta à eliminatória. Recordo que o Sporting Braga em casa tinha vencido por 2-1. Os bracarenses atuaram com 10 desde os 6 minutos de jogo por expulsão de Dorgelas e reduziram aos 79 por Paulo Victor, golo que foi insuficiente para continuarem na prova. Parabéns, Sir David Attenborough, o historiador da natureza, de jeito afável e voz quase divina, faz 100 anos. Durante mais de 70 anos, David Attenborough levou as maravilhas do mundo selvagem à casa de milhões de pessoas. O seu talento para transformar ciência em histórias acessíveis tornaram os documentários da BBC programas populares em todo o mundo. O cientista e apresentador faz hoje, então, 100 anos.
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0: 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São 2 horas. 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

0: 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São 3 horas.
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0: 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São 4 horas.
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0: RCM, são 5 horas. 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
4: Continuação de uma ótima tarde para si, nesta sexta-feira, 8 de maio, edição aqui na RCM. Temos 2 horas de música e de informação. Eu sou a Carla Alegre, vou estar consigo até às 7. Vamos começar esta hora a recordar Michael Jackson. É uma das grandes canções do seu legado, chama-se Beat It. Canção para 1982, depois recuamos no tempo com Born to Run de Bruce Springsteen.

0: RCM, bom final de tarde. 10 minutos depois das 5, estamos com Born to Run, canção que dá título ao terceiro álbum de originais de Bruce Springsteen. Foi editada 25 de agosto de 1975. É uma das canções de que mais gosto de Springsteen, editada 4 anos depois de eu nascer. É incrível. Para mim parece-me uma canção ainda deste tempo, não é? Sim, já lá vão muitos aninhos. Para trás deixámos também o grande Michael Jackson com a canção Beat It. Por aqui na Rádio do Conselho de Mafra estamos sempre a recordar grandes sucessos. Agora vamos olhar o trânsito a esta hora. Praticamente toda a gente a iniciar fim de semana e de trabalho também, não é? Porque nem toda a gente está no fim de semana sem trabalhar. A verdade é essa. Bom, por agora, nas estradas do concelho, é mesmo a Malveira e a Venda do Pinheiro já começa a ter aqui algumas dificuldades, o mesmo acontecendo com a Nacional 116 entre Mafra e a Rotunda do Sobreiro. Atenção também à Nacional 8, entre Vila Franca do Rosário e a Ponte do Gradil. Continua aqui a ser o trânsito alternado com semáforo nesta zona e, por isso, em hora de ponta é sempre mais difícil. Olhamos agora Lisboa, no coração de Lisboa, a segunda circular com lentidão entre o relógio Campo Grande e também a área comercial e Pinamanique, no sentido inverso lento entre a área comercial e o radar. IC19, no sentido de Lisboa, Sintra, atenção porque há registro de acidente, vamos por partes, há lentidão entre Pinamanique e Palácio e também Cacém e Rio do Moro e há um acidente com um caminhão aqui nesta zona e há corte da via da direita. Recorde sentido Lisboa-Sintra. Na A5, Lisboa-Cascais, saída da capital, há lentidão entre Caselas e o estádio. E para passar a ponte 25 de Abril, a partir de Lisboa, com lentidão desde Campo Lide, Aqueduto e A5 na Cruz das Oliveiras. A Praça de Espanha é, neste momento, o melhor acesso. Na A1, devido a trabalhos no sentido norte-sul, há corte da via da direita em Alhandra, ao quilómetro 19. E é tudo quanto a trânsito. Boa viagem.
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Seguimos em frente com a música do nosso colega Julião, ele que também é cantor. Chama-se Ando no Speed, canção para 2020. Depois vamos à nova do Jafumega, Líquidas Fronteiras.

Primeiro com o músico do Conselho de Mafra, o nosso colega Julião, ando num speed. Depois, líquidas fronteiras de Jafumega e também esta pérola de Damiano David, Born with a Broken Heart. É uma canção pop, bem intensa. Ele tem uma voz muito bonita, pelo menos para mim. Cinco minutos depois das 5. E este domingo, a partir da 1 da tarde, na Quinta dos Leitões, no Seixal, na Ericeira, há Festival Solidário São os Sabores de Espanha, para que todos possam desfrutar, provar. Há paellas, há tapas, depois há música, muita música, com a atuação do grupo de sevilhanas, e claro, há muita comida para experimentar. Estes Sabores de Espanha é um festival organizado pela Condignitatis e que vai ajudar também financeiramente no edifício que está a ser feito aqui em Mafra, ao pé do Semacho, um edifício com várias valências para acompanhar a população do Conselho de Mafra. E que tal? Vamos à cidade agora? Patrícia Candoso.

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Estamos a 23 minutos das 6, nesta sexta-feira, 8 de maio, na RCM, com a música de Rihanna, chama-se Shut Up and Drive. Cala-te e conduz. Ok. 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

0: Um dos grandes sucessos de 2021 do espanhol Álvaro de Luna em Portugal foi um autêntico sucesso, este Juramento Eterno de Sal. Antes com Jim, I'll Be There. Faltam 15 para as 6, vamos olhar o tempo para amanhã. Muito já se tem dito sobre o estado do tempo, vai piorar a partir de hoje, portanto amanhã vamos ter céu com muitas nuvens, há chuva ou aguaceiros por vezes fortes, que podem ser acompanhados de trovoada aqui na região da Grande Lisboa. O vento vai superar também por vezes forte, atenção às rajadas, 75 km/h. As temperaturas Mafra e Ericeira com 18 graus, Lisboa a chegar aos 19, temos ondas com 3,5 metros de altura e o domingo vai ser mais ou menos um dia idêntico. A sábado.
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0: Vem aí o rock português para recordarmos os contentores dos chutes e pontapés e depois recordamos também amanhã Eu Vou Esquecer dos Bamboo Beat e a nova de Vela com River Styx.

recordarmos nos últimos minutos as canções dos Chutes e Pontapés, Contentores e ainda Pambolit, Amanhã Eu Vou Esquecer. E agora a música de Vela, River Styx. É para mim uma das melhores vozes que por aí anda. Vamos fechar com Katie's Eyes, canção nova, e depois recordamos Tears for Fears, Everybody Wants to Rule the World. Boa tarde.

0: 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São 6 horas. 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

0: Avançamos para a síntese informativa das 6. O ministro da Administração Interna afastou de funções e expulsou 44 elementos das Forças de Segurança. Isto desde fevereiro. 30 são da GNR, 14 da PSP. Em menos de 3 meses e por envolvimento em vários crimes, revelou hoje o Ministério da Administração Interna. Este mesmo Ministério e o seu ministro, Luís Neves, reiterou hoje o apelo para a limpeza dos terrenos florestais, prevendo novamente um verão muito duro devido aos incêndios. A mulher do ex-deputado do Chega, Miguel Arruda, que é acusado do furto de malas no aeroporto de Lisboa, vai a julgamento por ter recebido os objetos roubados, decidiu hoje o Tribunal de Instrução Criminal de Lisboa. Dezenas de profissionais que trabalham na escola pública em situação precária protestaram hoje à tarde em Lisboa para exigir o pagamento das progressões na carreira e a vinculação de todos os trabalhadores. Cerca de 10 mil quilómetros da rede viária florestal foram desobstruídos nas regiões centro e também de Lisboa e Val do Tejo, revelou hoje o responsável do Comando Integrado de Prevenção e Operações, Elísio Oliveira. O dispositivo especial de combate a incêndios rurais para a região de Leiria, que foi afetada pela depressão Christine, vai ser reforçado este ano, garantiu hoje o ministro da Administração Interna. Quase 20 toneladas de droga foram apreendidas numa ação de 2 semanas coordenada pela Europol na chamada Autoestrada da Cocaína no Oceano Atlântico entre os Açores e o arquipélago espanhol das Canárias, anunciaram hoje as autoridades. E o Governo escusou-se hoje a recomendar o teletrabalho ou redução das viagens de avião para diminuir a procura, dada a atual crise do petróleo, assegurando combustível da aviação até final de agosto e planos B e C para depois. Lá por fora, o secretário de Estado norte-americano anunciou hoje que deverão ser impostas mais sanções a Cuba, para além das anunciadas na quinta-feira, durante uma conferência de imprensa em Roma. As pessoas feitas reféns hoje de manhã num banco alemão foram libertadas ilesas na sequência de uma operação policial, mas os sequestradores já tinham fugido e estão a monte, anunciaram as autoridades alemãs. O Pentágono começou a divulgar novos ficheiros sobre OVNIs, afirmando que o público poderá tirar as suas próprias conclusões sobre estes objetos voadores não identificados, supostamente de origem extraterrestre. É um processo impulsionado pelo presidente norte-americano Donald Trump.
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0: E é pensar em si também que vamos olhar o trânsito a esta hora. Maiores dificuldades no concelho de Mafra, nesta altura, é a Malveira, a Venda do Pinheiro e também Nacional 116, entre estas duas localidades. Depois, em Mafra, a entrada sul da vila, com a Avenida Almirante Gago Coutinho, dos supermercados aqui também com alguma resistência. Também Nacional 116, entre Mafra e o Sobreiro, a registar fila e resistência nesta altura. Nacional 8 entre Vila Franca do Rosário e a Ponte Gradil, aqui também com paragens, isto devido ao trânsito, continua a circular alternadamente e faz fila de um lado e do outro, claro, e esta hora já se nota e bastante. Vamos agora olhar outros acessos. Começamos pela Cril, há indicação de acidente, ora é o sentido Algés-Chacavém, há lentidão entre os túneis de Benfica e a área comercial de Odivelas, devido ao acidente aqui nesta zona. Olhamos a segunda circular, lentidão entre o relógio Campo Grande e a área comercial Ipina-Manique. No sentido inverso, lenta entre a área comercial e o radar. Quanto ao IC19, sentido Lisboa-Sintra, lentidão entre Pina-Manique e a Damaia e Rio do Moro. Há dois acidentes com circulação pela via da esquerda. Portanto, também dificuldades no regresso aqui ao concelho de Mafra através do IC19. Quanto à A5, Lisboa-Cascais, lento entre Monsanto e o Estado. Também alguma dificuldade, ponto 25 de Abril, a partir de Sete Rios, Campo Lide, e há A5 na Cruz das Oliveiras, as dificuldades para passar a ponte a esta hora. O melhor acesso é mesmo a Praça de Espanha. E na A1, na zona de Alhandra, ao quilómetro 19, devido a trabalhos à corte da via direita. É tudo quanto a trânsito, boa viagem.
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0: Boa sexta-feira, bom fim de semana. Seguimos em frente com Olivia Dina em abertura de hora, Man I Need, e depois Freya Sky.

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2: Seguindo em frente com música de Rui Orlando, esta chama-se Espera por Mim, canção para 2024. Depois recebemos Essa Mulher, de Nuno Ribeiro. E fechamos com James, a recordar a canção She's a Star, do final da década de 90. Boa sexta-feira e bom fim de semana para si.

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A música de Stefan Sanchez chama-se Until I Found You. Antes com os britânicos James a recordar She's a Star e ainda Nuno Ribeiro na canção Essa Mulher, canção nova, uma das novas do Nuno, que conta com a voz de José Raposo. E estivemos também com o Rui Orlando, Espera Por Mim. Onde quer que se encontre, obrigada por estar na nossa sintonia em 105.6. 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Pode também ouvir-nos em www.rcmafra.pt. Daqui a pouco temos notícias do desporto. Agora seguimos em frente com G-Hope.

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4: No próximo domingo, às 5 da tarde, no Estádio das Seixas, há jogo. É a jornada 3 da fase de subida da Série B ao Campeonato de Portugal. Atlético Clube da Malveira com Oliveira do Hospital. É um jogo para conferir e ouvir em direto aqui na RCM em 105.6. Vamos ao Rally de Portugal com o piloto francês Sébastien Ogier, que está a correr pela equipa Toyota Yaris, ser hoje o novo líder da 59ª edição deste Rally de Portugal na 6ª ronda do Campeonato do Mundo WRC, depois de ter vencido o 8º troço da prova em Góis.
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4: E no futsal,

0: Portugal manteve o segundo lugar no ranking mundial masculino de futsal depois de ter sido vice-campeão europeu, com a seleção feminina segunda no mundial. A continuar no terceiro posto, anunciou hoje a FIFA. E em ciclismo, duas rodas agora para falar sobre o Giro e sobre o Paul Magnier, que deixou hoje de ser uma promessa para se tornar no primeiro Maglia Rosa da 109ª Volta à Itália, com o ciclista francês a confirmar o seu destino, numa jornada em que o ciclista António Morgado concluiu como sexto da geral.
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0: E para já, seguimos em português. Esta é a música nova de David Carreira. Chama-se Multa. Depois temos também a mais nova de Calema, Chuva de Amor. E ainda Jorge Vadio, Na Teia do Teu Amor.

0: A música do mafrense Jorge Vadeu chama-se A Teia do Teu Amor. Um beijinho para ti, Jorge. Esta canção está fantástica. Adoro este arranjo musical. Maravilha. Antes, com Kalema, novas propostas, música nova, Chuva de Amor, também com a Multa de David Carreira. Estamos a 13 minutos das 7, vai tocar a seguir, ou vão tocar duas pérolas praticamente dos anos 80-90, Outfield e Desireless.
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1: Avançamos para a síntese informativa das 7 na RCM. O Comando Militar Central dos Estados Unidos afirmou hoje que as suas forças desativaram mais dois petroleiros iranianos que tentavam furar um bloqueio norte-americano. As pessoas feitas reféns esta manhã num banco alemão foram libertadas ilesas na sequência de uma operação policial, mas os coestradores já tinham fugido e estão a monte, segundo as autoridades locais. O Pentágono começou a divulgar novos ficheiros sobre OVNIs, afirmando que o público poderá tirar as suas próprias conclusões sobre estes tipos, estes objetos voadores que não são identificados, supostamente de origem extraterrestre. É um processo impulsionado pelo presidente norte-americano Donald Trump. O antivírus causador do surto no cruzeiro MV Ondios só se transmite por contacto muito próximo, incluindo a exposição a saliva ou secreções respiratórias quando uma pessoa infectada espirra, tosse ou cospe muito perto da outra. É um esclarecimento feito hoje pela Organização Mundial da Saúde. A ministra do Trabalho disse hoje em Torres Vedras que é sua intenção levar ao Parlamento a proposta revista na concertação social da reforma de legislação laboral, mas a decisão vai ser tomada pelo Governo em Conselho de Ministros. O ministro da Administração Interna, desde fevereiro, já expulsou 44 elementos das Forças de Segurança, 30 da Guarda Nacional Republicana e 14 da Polícia de Segurança Pública. Em menos de 3 meses, todos por envolvimento em vários crimes, revelou hoje o Ministério. Este mesmo Ministério, também o ministro Luís Neves, reiterou hoje o apelo para a limpeza dos terrenos florestais, prevendo novamente um verão muito duro devido a incêndios. No desporto, olhamos para as seleções portuguesas em futsal. Portugal mantém lugares no pódio dos rankings mundiais de futsal no masculino e feminino. Mantém o segundo lugar no ranking mundial masculino de futsal, depois de ter sido vice-campeão europeu. Também com a seleção feminina, que é a segunda no mundial, a continuar no terceiro posto. O anúncio foi feito hoje pela FIFA. Está de parabéns o futsal português.
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1: Vamos agora olhar o trânsito a esta hora, ainda com dificuldades na zona da Malveira e Venda do Pinheiro e resistência na Nacional 116 entre Mafra e o Sobreiro. Olhamos agora outros acessos. Começamos por Lisboa. Eixo Norte-Sul com lentidão entre Campolide e o Aqueduto, no sentido Norte-Sul. No sentido inverso, lento entre Sete Rios e a Avenida Padre Cruz e Camarate Cril. Olhamos também a Cril, sentido Algés-Chacavém, lento entre Pinamanique e a Pontinha. E depois temos ainda a segunda circular em ambos os sentidos, Relógio Campo Grande e Fonte Nova-Pinamanique. E também sentido inverso, área comercial radar, tudo isto congestionado ainda a esta hora. Atenção para o IC19, sentido Lisboa-Sintra, com lentidão entre Pinamanique e da Maia. E também Palácio, para além de Terceira e Rio do Moro, são troços que estão difíceis. Há um acidente com circulação pela via da esquerda. Dificuldades no acesso ao IC19, no regresso a casa aqui ao Conselho de Mafra. Vamos olhar Lisboa-Cascais, lentidão entre Monsanto e o estádio, e a ponte 25 de Abril, passar a ponte de Lisboa para Almada, lentidão desde Campolide e Aqueduto e A5 na Cruz das Oliveiras. A Praça de Espanha é o melhor acesso a esta hora. Boa viagem.
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1: Vamos ao tempo para amanhã, um sábado com céu muito nublado, chuva, aguaceiros, por vezes fortes, que podem ser acompanhadas de trovoada, vento vai superar também por vezes fortes, com rajadas de 75 km/h. Estamos na primavera, não é? Costuma-se dizer abril, águas mil, se calhar vai ser agora maio. Águas mil, trovoadas, isto é normal. Quanto às máximas, 18 graus para Mafra e Ericeira, Lisboa com 19, na costa ocidental temos 3,5 metros de ondas e para domingo temos mais ou menos um cenário idêntico. Da minha parte é tudo, eu desejo-lhe um ótimo fim de semana, já aqui está a Marina Santos, que diz lá, Marina, fala.
6: Eu não te percebo.
7: Olá, boa tarde.
6: Pois, boa tarde.
7: Já estou aqui a preparar o Livros com Música de hoje, que vai ser um especial dedicado à coleção de talismãs, uma vez que amanhã, dia 9 de maio, no Agrupamento de Escolas da Ericeira, às 15h30, vai ser o evento de lançamento do novo livro, Talismãs, Magia Negra, da minha autoria.
6: Claro.
7: Estão todos convidados. E tu também, Carla.
1: Pronto, aí está, como sempre. A Marina, todos os livros, ela dá-me sempre um exemplar. Portanto, tenho Magia Negra para ler.
7: Bom,
1: ela daqui a pouco, ela acaba por ser a nossa Jackie Rowling, cá do Conselho de Mafra. porque esta coleção de talismãs é muito, muito interessante. Eu já tenho 55 anos, qualquer dia já nem sei a minha idade, já são tantos.
7: Diz, vais. Professora do Colégio Miramar.
1: Muito bem, olha que maravilha. E eu queria dizer que eu sou uma fã de livros juvenis, sou uma criança eterna, apesar dos meus 55 anos, e eu gosto muito destes livros da coleção Talismãs que a Marina escreve, Magia Negra. O que é que tu estás a dizer? Fala mais alto. É passado no Conselho de Mafra. Que maravilha. Está a ouvir? Portanto, fique por aí, porque a Marina vai entrar em antena às 8 da noite e, portanto, vai ter a oportunidade de acompanhar e saber muito mais sobre esta Magia Negra da coleção Talismãs da nossa colega Marina Santos. Agora sim, um abraço para si, bom fim de semana e até à segunda.
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1: Hoje é sexta-feira, bem-vindo para mais um programa. Vamos juntos encerrar então esta semana.
2: Aquela pessoa não me falou. Se não me falou é porque tem alguma coisa contra mim. Se tem alguma coisa contra mim, quem é que lhe foi dizer mal? E começava logo a desencadear um processo todo mental.
1: Isto nunca aconteceu consigo, pois não? Claro, comigo também não. Pois é, é a vida a acontecer. Vamos ouvir então o contexto desta afirmação do Paulo dentro de instantes. Agora vamos ouvir o Raposo a cantar Confiarei em Ti.

0: uma das músicas de Paulo Raposo, Confiarei em Ti. Este é o último programa da semana, mas ele vai ficar disponível em podcast. No final do programa vou indicar-lhe qual é o endereço. Agora vamos olhar para o texto bíblico.
1: Eu sou o Paulo Chaveiro e nós estamos a analisar o Velho Testamento, o livro de Esther. Nós neste livro estamos a ver como Deus age mesmo no meio do nosso pecado, mesmo no meio de circunstâncias contrárias à sua vontade. Deus continua a ser Deus e Deus continua a agir. Nós no último programa começámos a analisar como o rei Assuero e a rainha Vasti estavam a proceder no meio de um grande banquete, numa grande ostentação de poder que o rei Assuero procurava promover no seu império. E ele, depois de estar alcoolizado, diz o texto bíblico, com o coração alegre por causa do vinho, uma forma muito bonita de dizer o que estava a acontecer com o rei. E realmente, ao descrever esse episódio de embriaguez do rei Assuero e ver as medidas que ele estava a tomar de uma forma errada, relata como a rainha, tendo bom senso, não aparece na presença do rei. Mas isso provoca uma crise institucional, ou seja, a rainha não tinha o direito de desobedecer ao rei, pois a palavra de rei era a palavra que era lei naquela altura. E por isso mesmo, quando o rei dizia determinada coisa, então era para ser cumprido, mesmo pela rainha. E ao o fazer dessa forma, houve necessidade então de tomar medidas. O rei foi aconselhado pelos sábios daquela altura a realmente deixar a rainha e escolher uma nova rainha. Então ele deveria fazer dessa maneira. Deveria agora começar um novo processo para encontrar uma nova rainha. Como eu já disse, os textos bíblicos que nós estamos a ler aqui não são necessariamente a vontade expressa de Deus. E isso é importante para nós podermos entender o que é que Deus está a ensinar-nos nestes textos. Não vamos poder dizer através destes textos bíblicos que, pois está escrito na Bíblia que o rei Assuero bebeu, então nós devemos beber. Nós sabemos exatamente que o álcool faz realmente mal à saúde quando bebido em excesso. Infelizmente temos verificado famílias que são extremamente desestruturadas, onde o marido ou a esposa bebem demais, onde as crianças são maltratadas, onde muitas vezes quando o marido bebe demais espanca a mulher. Isto não é a vontade de Deus para ninguém. Não estamos a dizer com isso que não há a possibilidade de Deus agir. É óbvio que sim. E é aqui que entra a providência de Deus. Assim como neste caso, o facto do rei Assuero ter bebido demais, ter tomado uma atitude errada, Deus vai utilizar esta situação para realmente promover o bem-estar do povo de Israel. E muitas vezes, mesmo no meio do pecado, mesmo no meio de situações erradas, Deus age trazendo então algo bom no meio dessas situações. Não quer dizer que as situações em si mesmo eram boas, de forma alguma. A embriaguez é contrário àquilo que a Bíblia ensina. O divórcio é contrário à vontade de Deus. Deus quer realmente que as pessoas vivam em harmonia, as pessoas vivam de uma forma que se possam amar, se possam respeitar. Mas muitas vezes este tipo de situações que ocorrem, e infelizmente ocorrem nas famílias do nosso país, muitas vezes Deus utiliza até essas situações para trazer alguma paz a cada indivíduo, a trazer alguma paz à família, às crianças que estão no meio dessa situação, ainda que essa não é a vontade expressa de Deus. Nós temos que entender que muitas vezes Deus trabalha na sua providência divina, trazendo o bem mesmo quando nós fazemos coisas contrárias à vontade de Deus. Então é necessário que nós entendamos que a vontade expressa de Deus é que cada um de nós possa viver em harmonia, possa viver em paz, possa respeitar o próximo, possa amar a sua esposa e a esposa o seu marido, possa amar os seus filhos, desenvolver uma relação de comunicação, de respeito, de consideração. E quando esses valores acontecem, então de facto acontece a vontade de Deus na nossa relação. Mas para isso é necessário vigiarmos constantemente para que possamos fazer a vontade expressa de Deus. Mas nós vamos voltar aqui então ao livro de Esther e vamos continuar a ver situações que não são a vontade expressa de Deus, mas que Deus permite que aconteçam, e Deus utiliza esse mal provocado pelos homens para trazer algum bem às pessoas que ali convivem. Diz assim o texto bíblico no capítulo 2, no verso 1. Passadas estas coisas e apaziguado já o furor do rei Assuero, lembrou-se de Vasti e do que ela fizera e do que se tinha decretado contra ela. Então aqui já temos algum tempo que passou sobre esta situação, já talvez alguns meses se passaram, e realmente o rei começou, enfim, a perceber o que é que estava a acontecer. Talvez por saudade ou porque estava arrependido, o rei lembrou-se do que aconteceu a Vasti. Talvez ele começou a pensar, bem, eu não agi corretamente, eu bebi demais, não deveria ter bebido, quis expor a minha esposa sexualmente, quis expô-la como um objeto, isto não foi correto, mas ele lembrou-se disto. E talvez pudesse então ter reconsiderado, ter tentado uma reconciliação, mas não foi isso que ele fez. Ele ouviu os conselheiros e então colocou de lado esta mulher. Ele já não mais voltou atrás, não mais voltou a tentar reconciliar-se, o que é realmente errado. Devemos realmente procurar a reconciliação, devemos procurar o perdão. O apóstolo Pedro, quando estava com Jesus Cristo e diante de uma situação deste género, ele perguntou: mas Senhor Jesus, quantas vezes devo eu perdoar? 7 vezes, Senhor. E Jesus respondeu: não 7, Pedro, mas 70 vezes 7. O apóstolo Pedro pensava que estava a ser espiritual ao falar em 7 vezes, pois 7 na Bíblia normalmente tem um sentido de perfeição. Para os judeus, 7 era o sentido de completo, de sentido de que realmente fizemos tudo o que estava ao nosso alcance e muito mais. E Jesus diz a Pedro, talvez, provavelmente ele ficou decepcionado, ou talvez pensou bem, com Jesus, sou sempre surpreendido. E Jesus disse: não é 7 vezes, Pedro, é 70 vezes 7. Deves perdoar, deves tentar a reconciliação com o teu cônjuge constantemente, deves considerar a possibilidade de reconciliação com o teu vizinho, com o teu amigo, com o teu filho, com o teu próximo, constantemente. E é isto que Jesus Cristo estava a dizer: não são 7 vezes, são 70 vezes 7. Mas aqui o rei Assuero ouviu os seus conselheiros, não quis saber, então deu um passo mais. E o verso 2 diz o seguinte: ponha o rei comissários em todas as províncias do seu reino, que reúnam todas as moças virgens de aparência formosa na cidadela de Susã, nas casas das mulheres, sobre as vistas de Agai, eunuco do rei. Então disseram os jovens do rei que lhe serviam: tragam essas moças para o rei, virgens e de boa aparência e formosura. Agora continuam a dar conselhos estes homens. O rei já estava mais tranquilo, já tinha deixado de estar tão irado com a situação, e agora eles começam a desenvolver um plano para tentar mais uma vez satisfazer o orgulho e, enfim, os desejos pessoais deste homem, deste rei, deste imperador. Mais uma vez, ele está a agir dentro da sua própria lei, dentro do seu próprio conceito, ou seja, fazer tudo o que lhe apetece. Este era o parâmetro principal, pelos vistos, deste rei Assuero. Então ele manda comissários por todas as 127 províncias do império para daí tentar encontrar moças virgens, moças bonitas, para poderem constituir o harém do rei. E realmente é este o contexto que vai acontecer. Poderíamos dizer que este seria o primeiro concurso de beleza, mas realmente aqui não estamos a julgar se é correto ou não o concurso de beleza, mas verificamos que estas jovens, por um lado, eram voluntárias, não eram obrigadas a isso, mas ao mesmo tempo havia uma certa obrigação, pois para todos os efeitos era o rei que estava a decretar este objetivo de encontrarem moças virgens formosas e belas para poderem vir a ser eventualmente a rainha deste império. Então eles sugeriram isso, que fossem procurar por todo o império estas mulheres, e puseram então estas mulheres na cidadela em Susã e sobre a responsabilidade deste homem, e deram-lhe então essa possibilidade para ele começar a treinar estas jovens para se tornarem rainhas. Elas deveriam ser formosas, deveriam ser belas, deveriam ter também, assim, um conteúdo, enfim, em termos de comportamento, que fosse digno do cargo que iriam desempenhar. Nós já dissemos aqui que a Bíblia registra nas suas páginas os factos da história, e aqui não está a ser considerado os valores morais por detrás destes assuntos. Não está a dizer aqui que é da vontade de Deus que se façam concursos de beleza. Não é isto que está aqui a dizer. Não é da vontade de Deus que se façam, então, um conjunto de mulheres se reúnam para que um rei ou para que alguém possa escolher dentre elas a que mais lhe agrada. Aqui não estamos a tirar princípios absolutamente nenhuns nesse sentido. Estamos a relatar os factos históricos, estamos a mostrar aquilo que aconteceu e, acima de tudo, estamos a mostrar o orgulho que vai no coração deste grande imperador. Para todos os efeitos, ele era um grande imperador. Mas, na realidade, vemos que as suas atitudes eram atitudes muito carnais, muito egoístas, muito para si mesmo. Se as pessoas não fizessem aquilo que lhes agradava, então ele mandava eliminar, mandava afastar, mandava terminar com essa pessoa. Basicamente, parece uma criança a fazer uma birra. Quer um brinquedo e quer aquilo só para ele. Não quer partilhar com mais ninguém. Quer fazer a sua própria vontade. E nós sabemos os terríveis adultos que se geram, que se criam, quando não há disciplina. E aqui é fundamental, eu falo para pais, para educadores, que cada um de nós possa ter o cuidado de disciplinar os nossos filhos. Disciplinar não é bater. Disciplinar não é castigar. Disciplinar é ajudar os nossos filhos a perceber os princípios da vida e da sociedade. Então, disciplinar é pôr limites também. É necessário que as crianças saibam os seus limites. Infelizmente, vivemos numa sociedade que nem sempre os pais estão cuidadosos nesta área. Nem sempre percebem que é importante pôr limites. E devem ser os pais a colocar os limites e não os filhos. Não devemos fazer todas as vontades dos nossos filhos. Isso gera adultos mimados. Gera adultos que querem sempre fazer a sua vontade. Então nós pais devemos ter o cuidado de colocar aos nossos filhos os limites. É óbvio que com o crescimento, quando eles chegam à adolescência, os limites têm de ser outros. E quando chegam à fase adulta, ainda outros. Então os pais devem ter esta sensibilidade. Não podem tratar um adulto como uma criança, nem uma criança como adulto. Então temos que ter esta sensibilidade. Mas aqui o rei Assuero, pelos vistos, deve ter sido uma criança que foi extremamente mimada e por isso queria fazer simplesmente a sua vontade. E lá foram, então levaram as moças e vamos ver aqui o que acontece no verso 4. A moça que cair no agrado do rei, este era, digamos, o objetivo, disseram eles, essa reinará em lugar de Vasti. Com isso concordou o rei e assim se fez. Então estabeleceram um objetivo, que seria encontrar uma jovem virgem bonita que caísse no agrado do rei, e essa então seria a rainha que iria substituir Vasti. E o rei achou isto uma boa ideia. O rei certamente era incapaz de pensar algo diferente, pois essa sugestão, mais uma vez, agradava à sua própria ambição. Ter uma mulher bonita, uma mulher que lhe fizesse só as vontades, uma mulher que não o contrariasse, alguém que realmente estivesse sempre disposto para obedecer. Realmente este rei era extremamente orgulhoso, extremamente despreocupado com os sentimentos da mulher que iria constituir com ele o casal. E isto aqui é extremamente triste verificar isto assim. Mas talvez, se calhar, este rei não está muito longe das situações que convivem na sua própria casa. Se calhar você tem um marido assim ou uma esposa assim. E é necessário que cada um de nós se preocupe em não satisfazer só as nossas próprias vontades. Isso eu falo para si. Muitas vezes nós temos este tipo de atitude que o rei Assuero tem. Queremos que o nosso cônjuge só faça a nossa vontade. Só faça aquilo que nos agrada a nós. E nós nos esquecemos que devemos fazer aquilo que também agrada ao outro. Devemos procurar nós satisfazer e agradar ao outro também. E é assim que os casamentos também se vão construindo. Quando um faz cedências, o outro faz cedências.

chamado Mardocai, filho de Jair, filho de Simei, filho de Quis, que fora transportado de Jerusalém com os exilados que foram deportados de Jeconias, o rei de Judá, a que Nabucodonosor, rei da Babilónia, havia deportado. Aqui temos o relato de quem é Mardocai, qual é a sua família, qual é a sua origem, qual é realmente a sua relação com a nação de Israel. E aqui é dada a genealogia de Mardocai, exatamente para se perceber que é um judeu, efetivamente judeu, de descendência judaica, que era para não haver confusão nenhuma sobre a sua genealogia. Então vemos quem é este judeu, quem é este Mardocai, o que é que ele vai fazer? O verso 7 prossegue: ele criara a Adasa, que é Esther, filha de seu tio, a qual não tinha pai nem mãe, e era jovem, bela e de boa aparência e formosura. Tinha-lhe morrido o pai e a mãe, Mardocai a tomara por filha. Então temos aqui um homem, Mardocai, que é israelita realmente de raiz, de descendência, e que é um homem até aparentemente bom, que toma conta da sua sobrinha, esta bela jovem Esther, ou, como diz aqui o texto bíblico, Adasa, que é o mesmo nome, que tem o mesmo significado, que significa estrela. Ela era uma jovem, bela, formosa, uma judia, que realmente era agradável à sua vista. E o seu tio, Mardocai, então pegou neste plano e tenta que esta jovem possa então entrar neste, também nesta ideia que o rei estava a ter. Aqui vemos que Mardocai não pergunta a Deus, não ora se esta é a vontade de Deus, e ele vai fazer uma coisa que é contrária à vontade de Deus. Como eu já disse, Deus tinha dito claramente que não era da sua vontade que os israelitas casassem com gente de outros povos, com gente de outras religiões, com gente que adorava a ídolos pagãos e que sacrificavam seres humanos e que tinham comportamentos claramente contrários àquilo que era a vontade de Deus. Deus não queria que o seu povo se misturasse nestes particulares. Mas na realidade Mardocai não tomou isso em consideração. Ele pensou talvez na sua projeção pessoal, imaginando-se bem, eu como tio de uma rainha, isto era fantástico. Ou pensou se calhar nos recursos financeiros que poderiam advir daí, ou nas possibilidades que ele teria em termos de projeção da sua imagem, ou a capacidade que ele teria depois de projeção social. Não sabemos exatamente o que ele pensou. Facto é que ele adotou este plano de entregar a sua filha, podemos dizer assim, a sua sobrinha, que tinha sido cuidada como filha, para ela ser entregue nas mãos deste imperador. Isto tinha consequências terríveis. Caso ela não fosse escolhida pelo rei Assuero, provavelmente ela ficaria no palácio ali para ser utilizada como uma mulher do harém de Assuero. Quando ele lhe apetecesse, quando ele quisesse utilizá-la, faria; quando não quisesse, arrumava-a como um objeto do tesouro do rei. Mas parece que Mardocai não estava muito preocupado com isso. O verso 8 prossegue a dizer: em se divulgando, pois, o mandato do rei e a sua lei, ao serem juntadas muitas moças na cidadela de Susã, sobre as vistas de Agai, levaram também a Esther à casa do rei, sob os cuidados de Agar, guarda das mulheres. Então agora Esther foi conduzida também para esse tempo de preparação sobre as orientações deste servo do rei. Em divulgando-se então este mandato, ela foi e assistiu lá. As moças que lhe pareceram formosas e lançou favor perante ele, pelo que se apressou a dar-lhe os ungüentos e os devidos alimentos, como também sete jovens escolhidas da casa do rei, e a fez passar com as suas jovens para os melhores aposentos da casa das mulheres. Vemos agora que Esther caiu nas boas graças deste homem, e realmente ela agora foi uma das escolhidas, das eleitas, para poder ser então mais bem preparada para ir à presença do rei. Esther não havia declarado o seu povo nem a sua linhagem, pois Mardocai lhe ordenara que não o declarasse. Passeava Mardocai todos os dias diante do átrio da casa das mulheres para se informar de como passava Esther e de como lhe sucederia.
em chegando o prazo de cada moça vir ao rei,

Depois de tratada segundo as prescrições para as mulheres por 12 meses, assim, pois, se cumpriram os dias do seu embelezamento, 6 meses com óleo de mirra, 6 meses com especiarias e com os perfumes e ungüentos em uso entre as mulheres. Vemos aqui que estas mulheres foram tratadas durante muito tempo, durante 1 ano, para poderem ir à presença do rei. Então é que vinha a jovem ao rei, ao fim destes 12 meses, ao fim de 1 ano, e ela se dava o que desejasse para que ela levasse à casa das mulheres, para a casa do rei. À tarde entrava e pela manhã tornava à casa das mulheres, sobre a vista de Sangai, o eunuco do rei, guarda das concubinas. Não tornava mais ao rei, só se o rei a desejasse e ela fosse chamada pelo nome. Esther, filha de Abilai, tio de Mardocai, que a tomara por filha, quando lhe chegou a sua vez de ir ao rei, nada pediu além do que disse a Hagai, o eunuco do rei, guarda das mulheres. E Esther alcançou o favor de todos quantos a viam. Então vemos que Esther, simplesmente pela sua beleza, conquistou o coração daquelas pessoas, pela sua formosura. Mas será que isso é suficiente para conquistar o coração do rei? Isso é o que nós vamos ver no próximo programa.

0: Salmo, canção de Heber Marques, a terminar este nosso último programa da semana. Ele fica disponível em rtmportugal.org, o nosso podcast. Durante o fim de semana pode ouvir qualquer episódio, estão lá mais de 1300. Para outras informações, também para expressar a sua opinião acerca do programa e esclarecer alguma dúvida, ligue 912-126-835. Mesmo no fim de semana, estamos à sua inteira disposição. 912-126-835. Vamos voltar na próxima segunda-feira, à mesma hora. Até lá, bom fim de semana.
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Talismãs é o título de uma coleção de livros infanto-juvenis, de minha autoria, que nos relata as aventuras vividas por um grupo formado por 4 jovens e 2 cães. A primeira história surgiu como edição de autor em dezembro de 2019, Talismãs, o Enigma da Rosa dos Ventos. A segunda, já sob a chancela da Étimos Edições, Talismãs, Rituais Secretos. Desculpem que eu tive por aqui retomar o vídeo. Portanto, Talismãs, Rituais Secretos, foi editada em dezembro de 2022. Intitulada Talismãs, Sinais de Luzes, a terceira aventura viu a luz em junho de 2024. Depois, em dezembro do mesmo ano, chega o quarto volume, Talismãs, Encomenda Suspeita. E em maio de 2025, o número 5, Talismãs, O Ladrão Fantasma, é apresentado ao público. Todas estas histórias são inspiradas na zona costeira do concelho onde moro, o concelho de Mafra. E amanhã, dia 9 de maio, será o lançamento de mais um livro da coleção, o sexto, Talismãs, Magia Negra.

0: Olá, boa noite, obrigada por estar desse lado e seja bem-vindo a mais um Livros com Música. Eu sou Marina Santos e ficarei aqui durante a próxima hora. Para acompanhar o programa, basta continuar sintonizado em 105.6 FM, Rádio do Conselho de Mafra, ou em www.rcmafra.pt, ou, se preferir, em direto no Facebook da rádio, que já está aqui preparado a aguardar os seus comentários. E esta edição do Livros com Música será um especial dedicado à coleção Talismãs, que, como já referi, ganhará amanhã um novo livro. Para falar sobre essa coleção, ninguém melhor do que alguns leitores. Assim, como a pessoa que amanhã terá a responsabilidade de apresentar o livro. Dou também as boas-vindas aos 5 convidados que tenho aqui hoje no estúdio, os alunos Francisco, Frederico, Catarina e Noah e a professora Marta Soeiro, todos do Colégio Miramar. Muito obrigada por terem vindo ao programa. Boa noite a todos.
1: Boa noite.
2: Boa noite.
3: Boa noite.
0: Começando pelos alunos, peço então que se apresentem melhor. Vá, Francisco, podes começar tu?
4: Olá, sou Francisco Jacinto, tenho 10 anos e...
0: Qual é o teu ano e a tua turma?
4: Sou do 5º E...
0: Do Colégio Miramar.
4: Do Colégio
0: que
4: Miramar.
0: Que fica na Lagoa, aqui no Conselho de Mafra.
4: Sim.
0: Não é verdade? Para quem eventualmente não conheça. Frederico, e tu?
5: Eu me chamo Frederico Dias e tenho 10 anos. Eu estou no 5º ano, na mesma turma com o Francisco e...
0: São ambos alunos da professora Marta, não é verdade?
5: Sim, é verdade. Eu moro num condomínio, na Lagoa.
0: Moram todos aqui também no concelho, não é verdade?
5: Sim, é verdade.
0: Catarina.
6: Olá, meu nome é Catarina Almeida, tenho 14 anos, estou no 8º F, também no Colégio Miramar e moro em Ribamar.
0: Falta a Noah.
7: Olá, eu sou a Noah, tenho 14 anos também, também estou no 8º F, no Colégio Miramar e moro na Ericeira.
0: E agora temos então aqui a professora Marta.
8: Bom dia, professora Marta, que é do 5º ano também e que no Colégio Miramar tenho o prazer de ter 140 alunos este ano, a meu cargo, com a disciplina de português e moro também na Ericeira.
0: Marta, vou começar exatamente por ti, pode ser?
8: Sim.
0: Para eles ficarem um bocadinho mais à vontade enquanto tu fazes
8: verdade.
0: Aqui, nós fazemos aqui a primeira, aqui o início desta conversa. Olha, em primeiro lugar, muito obrigada pela tua disponibilidade, não só portanto, para esta aventura toda, não só hoje aqui na rádio, como amanhã também no evento de lançamento, não é?
8: Eu agradeço o convite.
0: Eu é que te agradeço, Marta. Olha, tendo sido este último domingo o Dia da Mãe, pergunto, como é que é ser mãe de duas adolescentes? Hoje tens aqui a Noah, mas tens uma ainda mais velha, e ao mesmo tempo professora de jovens de segundo ciclo.
8: É ser mãe de muitos ao mesmo tempo. Não, ser mãe de duas adolescentes tem sido fácil, elas têm-me facilitado a vida. Acho que a semente lançada deu frutos. Professora de segundo ciclo, eu estou a fazer aquilo que sempre quis fazer, portanto, não é um trabalho, é uma ocupação muito fixe e portanto, sou feliz a fazer aquilo que faço.
0: É um prazer, não é?
8: É.
0: É tão bom quando nós nos levantamos para sair de casa e sabermos que vamos fazer alguma coisa que gostamos. É. Olha, e como é que andam os nossos alunos em relação à disciplina de português? Gostam de ler, de escrever?
8: Andam, vão andando. Não, eu não posso dizer que eles estejam muito pior do que estavam.
0: Agora gaguejaste e não foi dos nervos que está na rádio, não é?
8: Não, é verdade? Não quero ser injusta. Não quero ser injusta porque se olhar para há 20 anos, havia também alunos que gostavam de ler, havia alunos que gostavam de escrever e também havia aqueles que não. Eu creio que o desafio agora, hoje em dia, é diferente porque para além dos livros, que nós há 30 anos, há 40 anos, ansiávamos por ter...
0: Era a nossa companhia, não havia
8: exatamente.
0: Mais nada, não é verdade?
8: Hoje em dia eles acabam por dedicar-se a muitas outras situações, obviamente estou a falar também de redes sociais, do telemóvel, etc, etc, que acabam por lhes ocupar o tempo e honestamente aquilo que eu noto é que quando de casa vem um bom hábito, na escola é fácil continuar. Quando não vem, é mais difícil que
0: claro.
8: O hábito entre, mas não é impossível, continuamos a lutar e por isso.
0: Né? Então e vocês? Pergunto agora aos quatro ao mesmo tempo, lá ver se a gente consegue. Gostam de ler?
9: Já.
0: Yeah. Yeah, gostei da resposta.
9: Sim.
0: Pronto, sim.
9: Sim.
0: E de escrever?
6: Também.
0: E desenhar?
6: Sim.
0: Ah, ok, ok. Então,
6: mais ler.
0: Temos de conversar, ler. Que eu preciso de novos escritores e de novos ilustradores.
5: Ler é fixe.
6: Sim.
0: Olha, Marta, vamos começar então com a parte musical. Tenho aqui já preparada uma das músicas que tu escolheste hoje para o programa. Vamos ouvir?
8: Vamos ouvir.

0: Marta, eu sei que és fã dos YouTube, não é verdade?
1: Sou.
0: E esta música em especial, porquê?
1: Esta música é especial por... Esta música é especial por várias razões. Em primeiro lugar, porque tem muito a ver com a minha juventude, com a minha adolescência, aquela fase em que andamos ali em guerra com os amores e os desamores. É uma música que também me diz muito porque eu joguei futebol até aos 23 anos e era uma música que era um hino na minha equipa. E então a música ficou sempre, e adequa-se em qualquer momento, embora que vocês possam não acreditar, mas esta música é intemporal.
0: É mesmo. Olha, continuando aqui com a voz do Bonovox com música de fundo, eu sei que tens aí qualquer coisa para me perguntar, não é?
1: Ah, pois. Ai, meu Deus, esta é a parte mais complicada.
0: Olha, antes aproveito para dizer aqui ao José Marçal, que está a acompanhar-nos através do Facebook, que não, eu não apareço. Portanto, só mesmo os convidados. Eu nunca apareço no direto do programa. Mas sou eu que estou a fazer aqui as perguntas. Estou a participar aqui nesta conversa e sou a Marina Santos. Marta, então, o que é que tu queres saber? Conta-me tudo.
1: Eu tive que selecionar, mas eu depois pergunto o resto. Mas eu acho que tinha que trazer perguntas que deixassem também quem nos está a ouvir esclarecidos, porque deve haver esta curiosidade, certamente. E a minha pergunta é se a inspiração para escrever te aparece assim de forma fulminante, estás ali e de repente vou escrever, ou se é um processo?
0: Fulminante. Às vezes fulminante mais. Sério. E o problema, ainda olha, antes de vir para aqui, estava a fazer uma revisão de um livro e estava a pensar numa certa frase e fechei o computador que tinha que vir, voltei a abri-lo, depois cheguei a uma altura e disse, não posso abrir mais o computador. E escrevi num papelinho, para não me esquecer, porque a cabeça não para. E depois tenho o péssimo hábito, não gosto de gravar, portanto tem que ser tudo escrito. E muitas vezes não estou, se estiver a tomar banho, por exemplo, não estou em situação de escrever e normalmente aí as ideias estão sempre a surgir. Portanto, é mesmo, até agora nunca tive nenhum bloqueio, felizmente, mas pronto, nunca se sabe.
1: Ok.
0: Olha, não sei se queres fazer já mais alguma pergunta ou posso passar?
1: Não, eu não quero.
0: Não,
1: quero
0: então posso passar aqui. Ok, então vá, vamos lá, passar aqui aos alunos e a primeira é para os quatro. Conseguem apresentar-nos as personagens dos talismãs? Eu vou sugerir, como os talismãs são quatro, eu peço que cada um de vocês diga o nome de uma personagem. Pode ser? Vá. Francisco.
2: A Sofia.
0: A Sofia, boa. Frederico.
3: Alex.
0: O Alex. Catarina.
4: O Guilherme.
5: Gustavo.
0: O Gustavo. E agora os cães, vá, os meninos. Os meninos dizem o nome do pastor alemão. Como é que chama o pastor alemão?
6: Skank.
0: O Skank. E as meninas, o nome da cadela?
7: Brownie.
0: A Brownie. Muito bem, é isso mesmo. Olha, e agora para o Francisco. Francisco, qual é que é a tua disciplina preferida?
8: É Educação Musical.
0: Educação Musical? Boa, muito bem. Então quer dizer, nós estás aqui num programa que tem tudo a ver contigo, livros e música. Não é verdade? Também gostas de livros, portanto, estás mesmo no sítio certo. Portanto, como eu estava a dizer, eu sei que tu também gostas de ler e sei que já leste um bocadinho dos talismãs. O que é que achaste?
8: Achei um livro interessante, muito bom.
1: É?
8: Uhum.
0: Gostaste mesmo?
8: Sim.
0: Ok. Olha, passando dos livros para a música, o Francisco escolheu este tema de Olivia Rodrigo.

0: Francisco, consegues explicar porque é que gostas tanto desta música?
1: É uma música que soa bem.
0: Gostas da Olivia Rodrigo?
1: Sim.
0: Olha, e já costumavas ver a Olivia Rodrigo numa série onde ela participou, quando apareceu, ou nunca viste? Tens que ir à procura, que era uma série muito engraçada. Já não me lembro do nome, mas era muito giro. Tens alguma pergunta para me fazer?
1: Tenho.
0: Ui, esta é a parte pior. Vamos lá, então.
1: Há alguma razão para teres acrescentado a brownie no segundo livro?
0: Olha, eu já tinha pensado utilizar dois cães, a brownie e o skunk, porque eram os cães que eu tinha na altura. E depois, com o decorrer de ter escrito, quando escrevi a primeira história, as coisas vão surgindo, não é? E eu pensei, não, vamos ter a brownie pequenina, cachorrinha, a ser oferecida por um motivo, que eu não posso aqui revelar, que é para não dar spoilers, não é? Para quem ainda não leu a história. Mas foi, portanto, a brownie já estava planeada que ela ia entrar, só aparece no fim. Portanto, foi por causa disso. Obrigada, Francisco. Olha, agora vamos passar então ao Frederico. Frederico, diz-me, podes vir ao microfone para o Frederico, Francisco? Se faz favor, obrigada. Olha, Frederico, qual é a tua disciplina preferida?
2: HGP, História e Geografia de Portugal.
0: Muito bem, assim é que é. E o que é que tu achas desta coleção de talismãs sobre aventuras de jovens da tua idade?
2: É uma história muito ativa.
0: Boa.
2: Enigmas, mistérios, sempre gostei disso.
0: Boa, boa. Então parece que tenho aqui um leitor. É verdade, Frederico?
2: Sim, é verdade.
0: Olha, e a música que o Frederico nos trouxe é esta.

0: Frederico, o que é que te leva a gostar deste 22?
1: É uma música muito animada e é feliz e eu...
0: E gostas da Taylor Swift?
1: Tudo gosto.
0: É?
1: É uma boa cantora.
0: Acho que sim, concordo contigo. Olha, sei que gostavas também de fazer uma pergunta, não é verdade?
1: Sim.
0: Então, venha lá. Venha essa pergunta.
1: Onde é que se inspirou no nome das personagens?
0: Olha, as personagens são inspiradas em pessoas que eu conheço. Portanto, pessoas que eu conheço na localidade onde eu vivo. Portanto, é só pessoas dali, daquela zona. As histórias são passadas lá. Portanto, os nomes são os nomes das pessoas que existem na realidade. A Sofia e o Alex existem, são irmãos, são meus vizinhos. O Guilherme e o Gustavo também existem, também são irmãos e são os vizinhos da frente. E por aí fora. E os cães, como eu já vos disse, eram os meus. Depois temos aqui outras personagens, que eu também já vos vou falar mais à frente. E são todas, é tudo os nomes de pessoas que existem. Às vezes troco o lido, para não ser demasiado óbvio, como é o caso aqui de uma personagem muito especial desta magia negra que nós já vamos falar mais à frente. Olha, e então agora as meninas, Catarina e Noa, deixa-me subir aqui o vosso microfone, isto já é uma confusão de microfones. Vocês que já estão no 8º ano, qual é que é a segunda língua estrangeira que têm?
2: Espanhol.
0: Boa, espanhol. O francês já está a ser um bocadinho... Na minha altura normalmente era o francês, nem sequer havia o espanhol. Depois apareceu o alemão, agora é 50-50, é?
3: Sim.
0: Mas pronto, acho que sim, que assim ao menos vão todos sabendo um bocadinho de cada coisa. Olha, Catarina, a pergunta da praxe, claro, tem que ser: qual é a tua disciplina preferida?
3: Então, para mim, por acaso, é um bocadinho difícil de escolher. Eu costumo gostar mais de português, inglês, esse tipo de disciplinas, mas mesmo assim, para mim, é ciências.
0: Boa, boa. E já sabes, vocês ainda estão no 8º, mas já sabes qual é que é a área que vais escolher?
3: Sim, à partida devo ir para Línguas e Humanidades.
0: Para Línguas e Humanidades. Uhum. Olha, sendo que moras muito perto de mim, portanto somos praticamente vizinhas, ou seja, no local onde se desenrola a ação das aventuras dos talismãs, como eu já referi, o que é que tu achas de uma coleção de aventuras que refere sítios que conheces tão bem?
3: Para mim é muito interessante, pois ao saber de certas coisas de alguns livros e ter lido, faz com que eu sinta certos lugares e certos acontecimentos da história familiares para mim, porque eu vivo ali.
0: Quando estás a ler a história, sabes exatamente qual é o sítio a que ela se refere e consegues-te imaginar lá, não é verdade?
3: É isso mesmo.
0: Ok, Catarina. E a Catarina escolheu para trazer ao programa esta música.

0: Catarina, porquê este tema dos Jonas Brothers?
1: Então, tinha que ser dos Jonas Brothers, porque eles são a minha banda favorita. E esta música tem uma mensagem muito gira por trás, que acho que era bom de nós levarmos todos para a nossa vida, porque fala de dançar na vida, levar a vida mais tranquilamente, e então achei bom trazer.
0: E mais descontraídamente.
1: Exato.
0: E deixar de lado, às vezes, certas coisas que as pessoas são um bocadinho másinhas, não é verdade?
1: É isso.
0: Olha, Catarina, tu também queres que eu te revele alguma coisa sobre os livros, não é verdade?
1: Sim, então, gostava.
0: Vou pôr só aqui um bocadinho mais baixo, vai, podes dizer então.
1: Então, eu não sei se tens um livro que para ti foi o teu favorito de escrever, ou se são todos de certa forma iguais, não sei.
0: Olha, eu costumo dizer que os livros são como os filhos. Pronto. É difícil, portanto, aqui a Marta sabe o que é que eu estou a falar, não é, Marta? Nós não conseguimos escolher. Eles são todos diferentes, sejam dois, três, quatro, por aí fora, mas gostamos todos deles de igual forma. Okay. Assim, talvez, sei lá. Olha, o primeiro, eu gostei muito de escrever porque foi a construção do enredo e das personagens, e escrevi-o com a colaboração dos meus vizinhos que dão origem às personagens. O segundo foi o que depois foi o arranque, quem me faz a revisão ortográfica é a minha prima, a Isabel Correia Maurício, e ela gostou tanto da trama que me desafiou para os romances, e portanto na sequência do segundo eu comecei a escrever os romances. Gosto muito deste também, gosto muito do anterior, gosto de todos, só Catarina, é impossível, mas pronto, gosto mesmo, gosto de todos. Olha, então agora chegou a vez da Noa. Noa, também não escapas à pergunta da praxe, não é? Qual é que é a disciplina que tu preferes?
2: Eu gosto muito da parte de educação física e matemática, mas acabo por preferir ciências também.
0: E achas que vais para ciências? Ou estás
2: sim,
0: sim. É? Olha, os talismãs frequentam a escola onde a mãe de Sofia e de Alex, a Caroline, é professora de inglês. A Caroline também existe, é inglesa, e é professora de inglês. Não, neste momento não está no Miramar, mas por acaso não sei se alguma vez esteve lá, mas está noutras escolas. E Noa, eu tenho que te perguntar, Marta, desculpa, mas tem que ser, como é andar na escola onde a tua mãe dá aulas?
2: Ao início era um bocadinho estranho, pois eu ouvia muitas vezes e eu era das poucas pessoas que tinha um parente na escola, então achava um bocadinho constrangedor. Mas com o passar dos anos habituei-me e agora até vejo poucas vezes, porque estamos em corredores opostos.
0: Em corredores de opostos, não é?
2: Sim,
3: estamos.
0: Olha, mas diz-me, ela é professora de português e se teve algum impacto nas tuas escolhas?
2: Não. Não teve.
0: Tu estás mais até virada para as ciências.
2: Sim.
0: É? Marta, pronto, ok. Acho que é sempre bom. Olha, e vem então a escolha musical da Noa. Ela está aqui já perdida, eu vou já aqui pôr.

0: Noah, podes apresentar-nos esta música?
1: Sim, a música chama-se We Are The People. E eu escolhia porque esta música faz-me lembrar muito do verão, das férias, quando eu era mais pequena e tinha menos responsabilidades, e por isso traz memórias boas.
0: Que bom, a altura em que nós temos menos responsabilidades. Eu não sei se vocês sabem, mas isso tende a piorar, infelizmente. Pá, eu tenho pena de vos dizer, mas pronto, aproveitem bem esta altura, que são estudantes, que é a melhor altura. Não é, Marta? Oh. Olha, sim, Noah, queres fazer-me alguma pergunta?
1: Por acaso, sim. Eu queria perguntar porque é que decidiu juntar dois cães ao grupo dos jovens.
0: Olha, por dois motivos. Primeiro, porque adoro animais. E já os exploradores, que é a coleção anterior, também infantil-juvenil, que eu escrevi, também tinham dois cães. Mas também por outro motivo. É que, se vocês lerem as histórias, vocês vão reparar. Os cães não estão lá só por estarem. Eles vão ter sempre, em todas as histórias, todas as aventuras, um papel fundamental. Uhum. Portanto, os cães vão sempre ou resolver, ou complicar, mas têm sempre uma função nas histórias. Por isso é que eles estão lá, e porque eu gosto muito de animais e acho que é muito importante, principalmente as crianças, relacionarem-se com animais. Obrigada, Noah. Olha, voltando então à Marta, enquanto continuamos aqui com a escolha musical da Noah como música de fundo. Marta, como já conheces estas histórias há algum tempo, sabes que uma das situações que elas realçam, ou pelo menos que eu tento realçar, é a importância de os jovens praticarem atividades ao ar livre, longe dos ecrãs, o que felizmente esta zona onde vivemos possibilita, não é?
2: Verdade.
0: O que é que tu achas desta temática em livros infantil-juvenis?
2: É importantíssimo que, quando nós aconselhamos um livro a uma criança, tenhamos noção do impacto que esse livro vai ter na leitura e na forma como essa mensagem passa para eles. Se eles pegarem num livro onde as crianças estão a viver uma aventura, e essa aventura se passa fora de casa e não dependente de uma televisão, de um telemóvel, possivelmente eles irão pensar em imitar. Porque não fazer isto? Nós fazíamos isto, não é? Eu lembro-me de imitar com o meu irmão, e eu acho que isso acaba por levá-los a pensar que, afinal, não é assim tão mau. Vamos lá fazer isto. Por outro lado, acaba por fazê-los conhecer, principalmente quem seja aqui da zona, que efetivamente temos todos estes sítios tão bonitos onde eles podem passear,
0: eles podem percorrer e viver as suas próprias aventuras, quem
2: Exatamente.
0: Sabe? Mas cuidado, olhem que eu tive uma vez uma experiência com os exploradores nas Furnas, em que fiz uma apresentação e os alunos resolveram ir para lá e depois escorregaram, caíram, foi uma complicação. Portanto, podem ir ver os sítios todos que os talismãs costumam percorrer, mas com muito cuidado, muito cuidado. Marta, como é que tem corrido este ano letivo com as restrições quanto ao uso dos telemóveis nas escolas?
2: Vou usar um clichê.

0: lei que tinha saído, já sabia que a escola tinha ousado e bem estender esta proibição até ao nono ano. Sabia que não ia ser fácil, principalmente com os mais velhos, porque eles são mais resistentes. Mas é como qualquer situação quando há uma proibição, há uma tentativa de ludibriar, mas felizmente neste momento é bom sentir eu estar dentro de uma sala de aula e olhar para a rua e ver que eles estão a correr, a jogar à bola, a cair, a rebolar na relva,
1: E
0: cheios de
1: a
0: lama,
1: comunicar cara a
0: a
1: cara em vez de
0: falar
1: ser
0: uns com os outros
1: através.
0: e não naquela posição quase primata de estarem ali assim
1: Às vezes ao lado
0: de pudor.
1: uns dos outros, mas a falar através do
0: Era
1: telemóvel, não é verdade?
0: assustador a forma como já víamos as crianças sentadas nos corredores, naqueles 10 minutos que tinham de intervalo, dependentes daquele
1: Daquele aparelho.
0: maldito aparelho. Hoje em dia, com naturalidade, eles já chegam, colocam nas bolsinhas o telemóvel e até às 6 horas, pelo menos aqueles que estão entregues, que é o segundo ciclo, não noto que eles
1: Tem sido
0: sintam
1: tranquilo.
0: necessidade de. Aliás, estão muito mais até uns com os outros. Foi das melhores medidas dos últimos anos que podiam ter tomado. Embora
1: Olha,
0: eles ainda não entendam isso, mas vão
1: sim, eles
0: entender.
1: vão perceber. Francisco, posso-te só pedir para passares dos fones à professora Marta? Não, não, pera, Marta, não fujas. Vai, é porque ela, entretanto, estamos já a ouvir uma das músicas que ela escolheu, mas ela não consegue ouvir sem esses fones. Obrigada, Francisco. Olha, Marta, já estamos aqui a ouvir outra das tuas escolhas musical. Podes explicar este arte da Cristina Aguilera, esta
0: Pois.
1: voz maravilhosa. Uma pessoa olha para aquela rapariga e não pensa que sai de lá este vozeirão,
0: Pois
1: não é?
0: não, é assustador. Esta música, eu perdi a minha mãe, ela tinha 52 anos. E a verdade é que esta música fala um bocadinho de como nós, enquanto estamos a crescer, não percebemos a importância que os pais têm na nossa vida. E meia culpa, porque eu achei que a minha mãe fosse eterna e de repente, quando ela deixou de estar, dei por mim a arrepender-me de algumas escolhas que fiz e de não lhe ter dito mais vezes o quanto lhe agradecia tudo o que fez por mim, o quanto a amava. E eu acho que, acima de tudo, é essa a mensagem que esta música, que eu quero transmitir, não é? Que nunca ninguém vai amar mais os filhos do que os pais e que, embora que vocês possam cometer erros, vão ser eles sempre que lá vão estar no momento em que vocês falhem. E esta música fala um bocado disso, portanto, quando eu antes, quando a ouvia, chorava. Hoje em dia já a ouço com orgulho de ter tido a mãe que tive e para passar precisamente esta mensagem, porque às vezes ouvimos os miúdos, a minha mãe é chata, o meu pai faz isto, e eles não têm noção da
1: Tantas
0: sorte que
1: vezes.
0: têm, não é? Por terem o pai e a mãe na vida deles, independentemente de ralhar e de haver momentos menos bons, eles
1: Faz
0: vão ser
1: parte, não é?
0: sempre as
1: Não há
0: pessoas
1: outra
0: mais
1: hipótese.
0: interessantes na vida deles, sem dúvida. É
1: Olha,
0: essa.
1: obrigada. E queres fazer mais alguma pergunta?
0: Ai, sim, espera lá, que eu.
1: Então vá, enquanto tu vês aí qual é o que é que me queres perguntar, vamos lá ouvir um bocadinho como deve ser desta música.

0: Marta, então, diz, venha de lá essa pergunta.
1: Então, imagina que eu queria escrever um livro. De repente dei por mim. A melhor pergunta que eu lhe posso fazer é: que tipo de trabalho antecede a escrita de um livro? É trabalho de investigação? É...
0: Antes, eu acho porque que eu acho que é mais
1: sim.
0: A ideia, mas no caso da magia negra foi a ideia, porque foi uma, é uma situação verídica que supostamente passou-se só na Praia dos Coxos, espero que já não aconteça, na nossa Praia dos Coxos, portanto aqui na zona de Ribamar, aqui no Conselho de Mafra, acho que costumavam fazer uns rituais estranhos, e então foi nessa situação que eu me inspirei para a magia negra. Já houve outros, por exemplo, no caso do volume 4, A Encomenda Suspeita, um assalto que realmente aconteceu. A Sofia presenciou mesmo um assalto. Portanto, primeiro as situações nas quais eu me inspiro, outras que invento, não é? O trabalho acaba por ser depois do livro já estar iniciado, porque depois tenho que ver. Eu começo a escrever, escrevo e depois é que vou ver. Então agora vamos lá falar com alguém que perceba deste assunto para ver se realmente essas informações estão corretas. Claro que isso acontece mais nos livros, depois nos romances, não é? Que acaba por ser uma escrita mais complicada, mais elaborada, assuntos mais complexos, mas também nos talismãs, claro que há muito, nos exploradores. Eu escrevi uma vez um sobre cavalos e não percebo nada de cavalos.

0: portanto, tem que falar com pessoas entendidas no assunto. A internet, claro que ajuda, mas convém sempre tirar as informações corretas de quem saiba que tenha conhecimento mesmo da situação. E então, Marta, depois da Marta, vem novamente o Francisco. Francisco, já estás aí pronto para a pergunta que eu te vou fazer?
1: Sim.
0: Olha, no Talismãs Magia Negra há uma personagem inspirada na professora Marta. Sim. Assim como já no volume 2 houve uma personagem inspirada no professor Luís, que vocês todos conhecem do colégio, não é verdade?
1: Uhum.
0: O que é que tu achas de eu me inspirar em pessoas que conheço, algumas que vocês também conhecem, para criar as personagens e para criar estas histórias?
1: Eu acho uma ideia muito criativa e que faz com que as pessoas que conhecem as pessoas que foram utilizadas para serem... Pronto.
0: As que foram usadas utilizadas para personagens e aquelas que também as conhecem, não é?
1: Sim.
0: Achas que têm mais vontade de ler as histórias?
1: Sim, tenho curiosidade em ler a história.
0: Olha, vocês têm noção que qualquer um de vós pode ser... A Marta já foi, mas vocês os quatro pode ser uma próxima personagem. Tchan, tchan, tchan, tchan. Olha, Francisco, de todos estes livros que estão ali à frente, para quem nos está a acompanhar através do Facebook, qual é a capa que achas mais gira?
1: Eu acho que a capa mais gira é a capa do livro... do segundo livro...
0: Que tem o Taranis, já não me lembro do nome, que é o deus celta da trovoada. Eu nunca sei se é Taramis ou se é Taranis, isto a idade não perdoa. Então achas que é o segundo?
1: Sim.
0: Ok, os rituais secretos. Aproveito então para dizer que a capa dos talismãs Magia Negra, assim como a paginação e o design, é da responsabilidade da A-Design. Obrigada, Andreia Marcelino, se nos estás a ouvir. E as ilustrações são de Ana Rebeca, que também deu origem a uma personagem, a Becky. Vocês já ouviram falar da Becky, irmã da Sofia e do Alex?
1: Sim.
0: A Becky tinha 4 anos quando eu comecei a escrever histórias. Mas depois elas só são publicadas mais tarde e então ela já tinha 16 e é ela a ilustradora dos talismãs. E então já temos aqui preparada a segunda música que o Francisco escolheu.

0: o Imagine do John Lennon. Francisco, conta-me, como é que tu conheces esta música que é de 1971, exatamente o ano em que eu nasci?
1: Então, um dia nós lá em casa fomos a Óbidos e depois há lá uma rua que tem imensas lojinhas e nós pensámos, ah, vamos comprar uma recordação. E eu olhei para umas caixinhas de música e vi o Imagine e pensei, olha, vou levar esta. E depois ouvi em casa e já comecei a gostar da música. E umas semanas depois ainda demos a música em educação musical.
0: Muito bom, olha, espetacular, esta música é linda e infelizmente está sempre atual, não é?
2: Pois é.
0: Porque as coisas não são, deviam ser, como o John Lennon, que também sonhava que fossem, mas infelizmente está muito longe disso acontecer. Olha, Francisco, queres fazer mais alguma pergunta?
1: Sim.
0: Então, venha lá essa pergunta.
1: Já tens ideias para um próximo talismã?
0: E se eu te disser que eu tenho para mais uns 5 ou 6? O próximo já tem nome e tudo. Aliás, no livro, vocês têm todos o livro, tem já o resumo da próxima história. Portanto, eu quando um livro é publicado, eu já tenho que ter a outra, escrita na totalidade, mas pelo menos já engendrada, vá lá. E o próximo é o Siglas Misteriosas, salvo erro, acho eu. E já vos vou falar onde é que ele vai ser passado. Tá? Okay. Ah, aliás, já tenho aqui a minha cábula, que eu tenho que ter uma cábula, não é? Conto aqui com 5 convidados. Posso fazer essa pergunta ao Frederico? Francisco, não te importas?
1: Não.
0: Porque tem um bocadinho a ver com uma atividade que eu sei que o Frederico tem. Olha, Frederico, a 7ª aventura dos talismãs será passada num acampamento, na Quinta do Chopo. Quem é que conhece a Quinta do Chopo? Não! Nunca ouviram falar da Quinta do Chopo em Ribamar? Onde os escuteiros costumam ir acampar? Pois é! Então aí, Frederico, porque tu és escuteiro, não é?
1: É verdade.
0: Então já vais lá dizer depois, no teu grupo de escuteiros, não sei como é que se diz...
1: Escuteiros de Santo Isidoro.
0: Os escuteiros de Santo Isidoro, que eu conheço tão bem, que têm de combinar um dia ir acampar para a Quinta do Chopo. É assim, é muito perto de vocês, portanto, se calhar a Quinta do Chopo acaba por receber escuteiros de sítios do país que sejam um bocadinho mais longe, porque Santo Isidoro à Quinta do Chopo é um pelinho. Olha, de todos estes livros, Frederico, qual é que é o título que gostas mais?
1: Acho que é... Magia Negra.
0: Magia Negra mesmo? Ui!
1: Gosto muito de filmes e livros com magia e bruxaria. Adoro
0: Harry Potter. Achas que os meninos, os leitores, não se poderão assustar com o título?
1: Não.
0: E depois o livro também não tem nada assim. A Marta, sim, eu sei que a Marta já leu. Marta, é tranquilo, não é?
2: Muito
0: vai
2: tranquilo.
0: Vai abordar a magia negra, mas de uma forma muito tranquila.
2: Sim, de uma forma que até... as crianças percebam, sim, que devem sempre obedecer aos pais.
0: Exatamente, exatamente.
2: Não dá spoiler, não é? Mas isso pode-se dizer
0: sempre. Olha, quanto à parte do texto, então, deixo aqui o meu agradecimento à Isabel Correia e Maurício por mais uma revisão ortográfica, porque como vocês devem calcular, eu quando escrevo, depois a seguir preciso que alguém faça a revisão daquilo que eu escrevi, porque senão, às vezes, isto não corria assim muito bem. E, entretanto, já estamos aqui com outra música, a ouvir aqui a escolha musical que o Frederico fez aqui hoje para o programa. Frederico, em português, esta música, na semana em que se celebrou o Dia Mundial da Língua Portuguesa. Olha, diz-me, gostas só da Bárbara Tinoco e da Bárbara Bandeira ou gostas também de outros cantores portugueses?
1: Sim, gosto mais.
0: Gostas de outros, é? Então vá, vamos ouvir um bocadinho das duas Bárbaras.

0: Frederico, a Bárbara está a dizer que está bem acompanhada e eu estou muito bem acompanhada com a professora Marta Soeiro e 4 alunos do Colégio Miramar. Frederico, sei que me queres fazer mais uma pergunta?
1: Sim, quero.
0: Então?
1: De todos os personagens que pôs no livro, a Sofia, o Alex, o Gustavo, o Guilherme, o Skunk e a Brownie, qual deles é aquele que... o seu favorito?
0: Essa é difícil, Frederico. Bem, eu espero que eles não me estejam a ouvir, mas eu também não vou escolher nenhum. Eu continuo a relacionar-me com eles, ainda ontem estive a falar com o Guilherme. A Sofia acabou por ser escolhida como narradora participante, única e simplesmente porque era a única rapariga, então para não ter que escolher entre os 3 rapazes escolhi a Sofia. A Brownie e o Skank infelizmente já morreram, portanto as histórias começaram a ser escritas já há muito tempo, portanto já há 19 anos. E o Gustavo eu vejo poucas vezes, o Alex também, a Sofia vejo algumas vezes. A Sofia, aliás, eu agora não posso dizer isto na rádio, mas depois eu explico-vos quem é a Sofia. O Guilherme ultimamente é com quem eu tenho estado mais, mas claro que eu gosto deles todos de igual forma, e foram momentos muito bons aqueles que nós passámos quando eles eram pequeninos, tinham a vossa idade, eram muito mais novos, eles agora já têm cerca de 30 anos, e na altura em que nós nos juntávamos para construir as personagens e para construir estas histórias. Olha, mais uma pergunta tenho eu então agora para a Catarina. Catarina, Dia Mundial da Língua Portuguesa, concurso de leitura, o que é que tens a dizer sobre isto?
2: Então, eu gostei bastante desta atividade feita pelas escolas do nosso concelho, porque, principalmente hoje em dia, acho importante eles realçarem a importância da leitura, porque nós hoje em dia temos muitos mais... tecnologias.
0: Exatamente.
2: E então a leitura pode não ser algo tão... que as pessoas estejam tão habituadas a ter, vá. E estes concursos são muito importantes para isso. E para mim foi algo bastante importante.
0: Ouvi dizer que ficaste muito bem classificada. Conta-te.
2: Eu fiquei no pódio do 3º ciclo e claro que fiquei muito feliz. Principalmente porque toda a gente que estava lá falava muito bem. Então, fiquei mesmo muito feliz e, pronto, o meu trabalho recompensou.
0: E é sempre tão bom, não é? Quando isso acontece.
2: Pois é.
0: Olha, a Catarina...
3: Não estão a ouvir a Catarina.
0: Então, olha, Catarina, eu vou-te pedir para partilhares o micro com a Noa. Se calhar o teu micro não deve estar a funcionar bem.
4: Olá.
0: Ok, pronto.
4: Agora deu?
0: Ok, então pronto. Estávamos aqui a dizer que a Catarina ficou no pódio, não foi?
4: Sim, pois foi. Foi algo muito importante para mim, principalmente pois toda a gente que participou na final do nosso concelho lia muito bem e falava muito bem e de forma feliz sobre os seus livros. Então, ter sido uma das que ficou no pódio do 3º ciclo foi algo muito importante e fez com que o meu trabalho valesse a pena.
0: Foi, se fosse reconhecido.
4: Exato.
0: Parabéns, Catarina.
4: Obrigada.
0: Olha, então diz-me lá, destes livros, qual é que é o teu título preferido?
4: Então, para mim é o do 3º livro da coleção, o Sinais de Luzes.
0: Ok.
4: Porque dá-me uma certa curiosidade em perceber que tipos de sinais são estes, a própria capa também é assim um bocadinho mais escura, não sei, dá-me uma certa curiosidade para ler e
0: sinais
4: ver.
0: Sinais de luzes que vão dar origem a uma situação complicada.
4: Pois.
0: Vais ter que ler, Catarina, que eu não vou revelar mais nada. Olha, relativamente à impressão dos livros, agradeço à Valente Artes Gráficas e vamos ficar então aqui já com outra escolha musical da Catarina. Catarina, já estamos aqui a ouvir. Podes apresentar-nos esta música? Vais ter que ficar com o micro.
4: Claro.
0: Da
4: Então, a Billie Eilish é a minha cantora favorita. Então, claro que tinha que trazer uma música dela. Happier Than Ever. Pois é muito difícil para mim dizer que é favorita, não é? Mas está ali no meu top 3 da Billie Eilish e a letra é muito bonita. Eu gosto também muito de, mais ou menos a meio da música, o ritmo muda, já parece que estamos a ouvir outra música e tem muito trabalho por trás e eu gosto muito da música.
0: E mais perguntas? Tens mais alguma pergunta?
4: Então, eu tenho. A minha pergunta era... qual foi o motivo de a maior parte da história de todos os livros ser em Ribamar, não ser noutro sítio de Portugal ou...
0: Embora não diga lá quem é Ribamar, mas quem lê e conhece.
4: Pois, sabe. Exato.
0: Olha, os exploradores são passados na Ericeira e em todo o concelho de Mafra, mas em especial na Ericeira.
4: Uhum.
0: E os talismãs, na altura eu tinha-me mudado há pouco tempo para lá. E então achei, ok, aqui Ribamar também tem tanta coisa, tantos sítios que são propícios a aventuras, portanto vamos explorar aqui um bocadinho desta zona. E acaba por ser mais fácil, mais cómodo, estás a escrever sobre uma zona que tu conheces bem.
4: Sim.
0: Mas eles vão como se, provavelmente um bocadinho mais para a frente, quando forem um bocadinho mais crescidos, porque eles crescem, ou assim, conforme as aventuras se vão desenvolvendo, e conforme o tempo vai passando, provavelmente vão também para outras paragens. Vou passar então à Noa. Noa, enquanto continuamos aqui a ouvir a música da Catarina, a ação deste novo talismã, Magia Negra, passa-se em grande parte, como eu já referi, na Praia dos Coxos, ou seja, em plena Reserva Mundial de Surf da Ericeira. O que é que tu me dizes sobre este assunto?
4: Eu acho que é muito interessante, pois assim as pessoas tomam conhecimento de que temos praias de Reservas Mundial de Surf na Ericeira e, falando por experiência própria, pois pratico surf, acho que também poderá despertar o interesse das pessoas para experimentar o desporto e, eventualmente, poderão gostar.
0: Eu acho que, se pelo menos, houve um passarinho que me disse que tu praticas
4: surf e ténis.
0: Boa, boa. Então, mas e conta-me, e surf e ténis, tens alguma preferência entre os dois ou...
4: Não consigo escolher.
0: Não é isso que eu tinha perguntado. Não consegues, se tivesses que escolher entre um, não conseguias?
4: Não conseguia.
0: Então, e surf? As praias? Como é que se, aqui nesta zona ou vais para outras praias?
4: Eu costumo surfar muito em Ribeira de Ilhas. Mas pronto.
0: Das melhores praias de surf, não é?
4: Sim.
0: Acho que sim. Nada como nós também promovermos isso e usarmos aquilo que temos aqui tão perto. Vamos então ouvir um bocadinho melhor aqui a música que a Catarina escolheu.

0: Enquanto continuamos aqui com a Billie Eilish, Noah, capas, qual é que gostas mais?
1: A capa que gostei mais foi a do título Encomenda Suspeita, e acabei por selecionar, embora todas sejam giras, eu gostei desta porque representa melhor Ribamar.
0: E está mesmo bem representado. O teu micro também está outra vez, vocês trocaram outra vez o micro, ou não? São esses dois que não estão aí a fazer qualquer feedback. Olha, tenho aqui já preparada a música, a segunda música que tu escolheste. Vamos já começar aqui a ouvi-la. Já estás a ouvi-la, Noah?
1: Sim.
0: Então, fala-me desta música.
1: É o Above the Chinese Restaurant.
0: Gostas de comida chinesa? Tenho que perguntar.
1: Gosto. Mas a música, por acaso, não tem nada a ver com comida chinesa. Menciona algumas comidas, okay, mas não tem muito a ver com isso. É mais sobre uma pessoa que tinha tudo, ou pelo menos a cantora menciona isso na música. E ela não se apercebia disso, e quando ela acaba por parecer, na minha opinião, o parceiro dela, ela apercebe-se que tinha tudo e não aproveitou bem, e agora já é muito tarde.
0: Muitas vezes isso acontece, nós não temos, não só damos valor às coisas quando as perdemos, não é?
1: Uhum.
0: Olha, Noah, há mais alguma coisa que gostasses de saber?
1: Sim, eu gostava de saber porque é que o título Talismãs, em vez de ter um M normal, tem ferraduras.
0: Não, as ferraduras, vocês se calhar não sabem, são objetos de sorte. Assim como o talismã. Pronto. Okay. E já que tu falas nisso, nós só escolhemos o título no final de eu ter escrito o primeiro livro. E eu escolhi o título com os meus vizinhos que dão origem às personagens. Andámos à procura de um título e depois, ok, talismãs. Porquê? Porque eles, com a persistência de tentarem resolver o primeiro mistério, vão conseguir resolver, lá está, uma situação muito complicada, e toda a gente na terra onde eles moram vão dizer que eles deram sorte. Então pronto, talismãs, e daí as ferraduras, porque as ferraduras são objetos que identificam sorte, ou que nos trazem sorte, não é, Marta?
2: É.
0: Olha, aproveito agora para agradecer a todos os patrocinadores deste livro, que sem eles seria muito mais complicado esta primeira edição, e são eles: o José Borralho, o José Alberto Rodrigues 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Muito obrigada a todos. É realmente uma honra ter tanta gente a acreditar no meu trabalho. Marta, tu que adoras livros, em especial o Príncipezinho, não é? Tinha que falar nisso, não é?
2: Obrigada. Já a imagem marca.
0: Como é ver-te como personagem de uma história de aventuras?
2: É novidade, foi novidade. Gostei de... Quando me disseste, fiquei surpreendida. Não estava à espera que, com tanta gente que te rodeia, não é? Mas foi divertido. Foi uma primeira experiência, e para a primeira experiência foi divertido.
0: Olha, já percebeste se és a personagem boa ou se és a má da trama?
2: Já.
0: Agora já não é da fita, aqui é da trama, não é?
2: Já.
0: Já percebeste? E gostaste do resultado? Não podes dizer, não
2: pois
0: podes dizer.
2: Não, pois não. Posso dizer que dá aqui uma volta e que dá. Meninos, leiam, porque isto vai dar uma volta que vocês não imaginam. Eu sou mesmo muito má. Ou então não sei. Logo vem.
0: Olha, para terminar, Marta, amanhã vais... Não, desculpa, antes de terminar, eu sei que ainda tens mais qualquer coisa para me perguntar, não é?
2: Posso.
0: Então vá, ainda consegues fazer mais uma pergunta.
2: Então vá, eu queria... Agora vou-te usar a meu favor, não é?
0: Vá, estás à vontade.
2: Que conselho é que tu darias a uma criança que não tenha o hábito de ler?
0: Olha, eu tenho, infelizmente tenho um bocadinho isso lá em casa, porque os meus, não sei se por resistência, porque sempre quando eles, eu comecei a editar, a minha filha ainda tinha 2 anos, portanto eles, o Rodrigo nasceu e a Carolina cresceu já nesta realidade de lançamentos, de livros, e eles às vezes um bocadinho para me contrariarem puseram os livros um pouco de lado, que eu fico muito triste. Olha, pegarem primeiro em qualquer coisa que gostem, um assunto que gostem, porque depois a partir daí é mais fácil. A minha afilhada também era na altura, ela agora também já tem 30 anos, também era um bocadinho resistente, e quando eu escrevi Os Exploradores ela começou a ler, começou a gostar, e penso que hoje em dia ela é uma excelente leitora e adora livros. Portanto,
2: Estamos de acordo. Eu acho que
0: é por aí. Olha, meus queridos, ainda temos aqui um tempo ao convite. Marta, amanhã vais-te dar uma honra de apresentar este livro, Talismãs, Magia Negra. Podes deixar aqui o convite para os nossos ouvintes?
2: Então amanhã às 15 horas na Ericeira, na escola, na Bento Franco,
0: na biblioteca da escola,
2: vamos estar por lá. Vou-vos falar um bocadinho da Marina, da obra da Marina, daquilo que podem esperar deste novo livro. Apareçam, levem os vossos filhos e vai valer a pena, vai valer a pena.
0: E nós lá estaremos.
2: E nós lá estaremos.
0: À espera. Meus queridos, isto, como veem, passou uma hora a correr. Muito, muito obrigada por terem vindo hoje aqui ao programa, por terem colaborado com esta emissão especial de Talismãs. E amanhã, claro, também lá vos espero a todos no lançamento do livro Talismãs Magia Negra. Querem despedir-se? Que eu vou levantar os micros todos. E vou começar já a pôr aqui a música com que vai fechar, aqui de baixinho. Querem despedir-se? Podem dizer adeus lá para casa.
3: Adeus. Boa noite. Boa noite.
0: Gostaram? Foi giro?
3: Foi. Sim. Obrigada.
4: Valeu muito.
0: Obrigada. Bom conselho. Muito obrigada.
4: Vão para a rua e divirtam-se.
0: Nem mais. É isso mesmo. Assim é que é. Ouçam aqui estes quatro leitores, estes quatro alunos do Colégio Miramar. E por hoje é tudo. Despedimos-nos. Já estão aqui a ouvir ao som dos AC/DC para deixar mais um cheirinho do que vai acontecer na sétima aventura dos Talismãs. Eles vão ser referidos. Continuo com a RCM, daqui a pouco o Pedro Miguel e o resto é barulho, e amanhã já sabe que estarei à sua espera no agrupamento de escolas da Ericeira. Boa noite, bom fim de semana.

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1: Desculpa, disseste que somos...

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0: 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São 10 horas.
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6: Hoje no RB fica o aviso, como eu já disse. Esta edição pode provocar sorrisos. Vou tocar os hits que me ensinaram a dançar, a suspirar e a voltar a casa com as sapatilhas ou os ténis preferidos. Cheias de areia imaginária. Haverá ritmo, haverá slows e haverá histórias curtas entre músicas. No final desta primeira hora vou trazer o Renato Ribeiro com o seu pó de palco. E em silêncio e respeito faço a contagem habitual dos dias da guerra da Ucrânia.
5: Pedro Miguel.
6: Hoje conto 1.428 dias desde o início da invasão da Ucrânia, 24 de fevereiro de 2022. 1.428 dias de uma guerra que continua a roubar o futuro, continua a roubar casas e a roubar o silêncio. Para acompanhar esta contagem, que vai se manter aqui no RB enquanto ela não acabar, a guerra na Ucrânia, escolhi uma canção que fala de memória e de perda. Nathan Fair, Fallen Soldier.

Fallen Soldier, Nathan Fair, a assinalar 1.428 dias de guerra na Ucrânia. 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Esta edição pode provocar sorrisos, não é nostalgia. É pista de dança, é suor, é luz baixa, é música que nos aproxima sem precisarmos de falar. A pista em chamas, os shows que nos encostam, os hinos de rádio que toda a gente sabe de cor. Hoje, no RB, o RB é uma festa numa qualquer discoteca. E começa em força, guitarras ao alto, o bom e o velho, bom e velho rock. No início da primeira dose tripla sem blá blá blá, os AC/DC com Thunderstruck. Há músicas que não começam, explodem. Thunderstruck começa com um riff que parece um aviso da natureza. Algo grande está para chegar e não vale a pena tentar fugir. Em 1990, os AC/DC provaram que não era uma banda do passado. Este foi o primeiro single de Razor's Edge e trouxe-os de volta ao centro do mundo, com uma guitarra quase tocada numa só corda e uma palavra repetida como um feitiço: Thunderstruck. Dizem que a ideia nasceu de uma tempestade durante uma digressão, mas a verdade é outra. Há canções que não vêm do céu, vêm diretamente da alma.

Mysteria e We Will Rock You parecem vir de mundos diferentes, mas fazem parte da mesma história. A história de como o rock soube e sabe ser íntimo e logo a seguir coletivo. Em 1987, os Def Leppard lançaram Hysteria no coração de um álbum construído com paciência, obsessão e superação de uma tragédia. Uma canção sobre desejo, confusão e entrega. Sobre aquele momento em que o coração perde o controle e o barulho fica cá dentro. Antes, o oposto. Em 1977, os Queens criaram uma ideia simples, mas absolutamente genial. Transformar o público na banda. We Will Rock You. Não se escuta. Marca-se com o corpo, com os pés, bem no chão, com as mãos no ar, com milhares de pessoas a bater no mesmo ritmo, de um sussurro elétrico a um estádio inteiro em uníssonos. Porque uma boa festa, numa boa festa, a música começa no coração e acaba na multidão. Def Leppard, Hysteria, antes os Queen com We Will Rock You.

regresso à Sociedade Musical Odivoense, onde ouvi pela primeira vez este Burning Heart, que conheceu o mundo em 1985. Os Survivor escreveram-no para o Rocky 4, um filme feito em plena Guerra Fria, um combate entre dois homens que representavam dois mundos. Mas por baixo dos punhos e dos rings, Burning Heart fala de outra luta, a luta interior, do momento em que percebemos que há batalhas que não se ganham com força, mas com coragem. É um hino de superação, mas também um retrato de uma época em que até a música carregava ideologia. Numa festa, esta canção não serve só para subir a adrenalina, serve para lembrar que todas as vitórias começam dentro de ti. E depois há hinos que povoaram as rádios durante meses, e alguns deles marcam presença na nossa festa.

0: 1987, os U2 lançaram With or Without You, uma canção sobre amor e com tradição sobre querer ficar e precisar de partir. Antes de mudarmos de estrada, Bryan Adams, Summer of 69, uma canção, uma máquina do tempo, disfarçada de rock, sobre aquele verão em que tudo parecia possível. A primeira banda, a primeira namorada, as primeiras ilusões. Se With or Without You é a noite em que aprendemos a perder, Summer of 69 é o dia em que aprendemos a viver outra vez. Duas canções, dois tempos da mesma vida. Primeiro o amor que dói, depois a memória que sorri.
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0: Estamos no coração da festa e lembro-te, é uma viagem pelos sons que nos fazem mexer e depois ficam na pele.

0: e de repente a festa deixou de ser confortável. Em 1991, os Nirvana abriram uma porta que já não se podia voltar a fechar. Smells Like the Teen Spirit não é só uma canção, é o som de uma geração a dizer que não acreditava em quase nada, mas sentia tudo. Um riff sujo, uma letra quase impossível de perceber e uma energia que parecia mais raiva do que uma alegria. Se esta noite é uma festa, então este foi o momento em que alguém partiu uma cadeira no meio da sala. Nirvana, Smells Like the Teen Spirit.
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0: Foi tema do filme Mannequin de 1987, gravada pelo Starship e escrita por Diane Warren e Albert Hammond. Foi também nomeada ao Oscar da melhor canção desse ano, 1987. Nothing's Gonna Stop Us Now, o Starship. Acalmo com um momento de nostalgia e viagem para deixar respirar um bocadinho. Será que já a seguir os Scorpions?
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0: Aqui chegados na ponta final desta primeira hora do RB, chega o momento pote-palco com a assinatura do Renato Ribeiro. O Renato escolhe uma canção orelhuda e conta-te uma história que provavelmente tu não conheces.
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2: Boa noite. A história de hoje prende-se com um riff que se tornou no mais reconhecível do século XXI e foi escrito por Jack White como uma brincadeira. Ele nem sequer ia usar a música para o álbum que estava a gravar. O riff era tão simples e tão óbvio que achava que ninguém o ia levar a sério. Quando finalmente o tocou ao vivo, o público começou a cantar o riff como se fosse um hino de estádio e ele ficou completamente surpreendido. E quem não o cantou pelo menos uma vez, só pode ser surdo. Hoje é cantado em jogos de futebol, protestos políticos, festivais e praticamente em qualquer lugar onde haja um grupo de pessoas minimamente animado. Uma das músicas mais simples da história e uma das mais impossíveis de esquecer. Trago-vos Jack White e Seven Nation Army ao vivo no Festival de Glastonbury de 2022 para que possam cantá-lo mais uma vez, porque no pote-palco só entram grandes músicas. 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
1: All right. Foi o Pó de Palco com a assinatura do Renato Ribeiro, último andamento nesta primeira hora do RB. O Renato regressa na próxima semana com outra edição. Final do primeiro andamento do RB, como eu estava a dizer, retorno após a batida da hora exata.
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0: Voltamos à festa. Se a primeira hora foi luz e memória, esta é movimento e surpresa. Outras portas dos anos 80, ecos dos 90 e a força dos anos 2000 e dois pés no presente. Alguns na língua de Camões. Abri com o 7ª Legião, noutro lugar. E sigo com a banda das letras a roçar a loucura. Do álbum Rock in Rio de Ouro, os GNR com Ana Lee já a seguir.
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0: E agora a seguir trago-te daqueles clássicos que ainda cortam a pista e te provocam dança.
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0: E seguimos em festa, mas começamos a desacelerar. Está quase a chegar aquele momento da noite que só a geração de 80 saboreou como um doce. Escolhido o alvo, avançávamos para convidar para dançar. Mas é isso, já lá iremos.
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0: Wanna Do Is Make Love To You é um dos singles mais conhecidos das Hearts, lançado em março de 1990 no álbum Brigade. Ao contrário da maior parte das baladas românticas, esta canção conta uma história ousada e provocadora. Uma mulher que apanha à beira da estrada um homem, passa a noite com ele no hotel e no fim vai-se embora e deixa um bilhete antes de partir sem se despedir. Mais tarde revela-se que ela fez isso intencionalmente para engravidar, já que o homem que ama não pode ter filhos e o filho que ela está à espera é fruto dessa única noite.
1: Gostas mesmo dessa música? 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
1: Demos um salto ao ritmo frenético das ruas de Melbourne com Tunes and I, que transformou a sua experiência como cantora de rua num hit global que ninguém consegue resistir.

Dance Monkey, mistura perfeita, é uma mistura perfeita de alegria, ironia e energia. A seguir, mudei ligeiramente o tom, sem perder o ritmo, para este One Republic, que me convida a olhar para a vida de uma forma diferente com Counting Stars. É uma dança que dança entre o pop e a introspeção. Dois mundos diferentes, duas formas de sentir a música, mas ambos nos fazem dançar e sorrir. 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

e as luzes começam a perder força na nossa festa. O ritmo baixa e o escuro toma conta da pista de dança. Altura para os desafios e o salto para o desconhecido.

0: Não quis interromper o momento com conversa. Espero que tenhas encontrado o teu par na pista. Fecho o Swoos e o RB de hoje com este Richard Marx. Antes ouvistes os Europe e os Roxy Music. Eu avisei que esta edição podia provocar sorrisos. Espero que tenha sido esse o caso, que leves um refrão e o calor de uma dança contigo depois do programa de hoje. Volto para a semana com mais música e pouca conversa.
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